0: estratégicos.
1: É o caso do setor farmacêutico, é o caso de bioenergia, de biocombustíveis, é o caso de fertilizantes.
2: A Índia é atualmente o 10º principal destino das exportações brasileiras, enquanto o Brasil é o 26º maior fornecedor do mercado indiano. No ano passado, as exportações brasileiras para a Índia somaram quase 7 bilhões de dólares. O petróleo bruto aparece como principal produto vendido pelo Brasil ao país asiático. Reportagem Gabriela Noronha.
3: Estudantes universitários, fiquem de olho na data.
4: Termina segunda-feira o prazo para renegociar dívidas do FIES, o Fundo de Financiamento Estudantil.
3: Podem participar aqueles que firmaram contrato até 2017.
5: Estudantes com dívidas nos contratos do FIES, o Fundo de Financiamento Estudantil, tem até segunda-feira, 31 de agosto, para pedir a renegociação. A iniciativa oferece condições especiais para renegociar contratos firmados até 2017 e que já estavam na fase de pagamento em maio deste ano. Podem participar estudantes em dia ou com parcelas em atraso, inclusive aqueles com restrição no nome. Após a formalização da renegociação e o pagamento da parcela de entrada, ocorre a retirada do nome do estudante e dos fiadores desses cadastros, quando aplicável. Os descontos e as opções de parcelamento mudam conforme a situação de cada dívida e o perfil do estudante. A renegociação pelo Desenrola FIES deve ser realizada junto ao Banco do Brasil ou a Caixa Econômica Federal. A solicitação pode ser feita pelos canais digitais das instituições financeiras ou presencialmente nas agências. Mais informações estão disponíveis no site do Ministério da Educação, em gov.br/MEC. Thaisa Vitória para a Voz do Brasil.
4: A partir de setembro, o fenômeno do El Niño deve atingir o país de forma mais intensa, segundo especialistas que trabalham na previsão de eventos climáticos.
3: Para a região norte, são previstos períodos de chuvas abaixo da média e temperaturas acima da média.
4: Isso pode trazer impactos na disponibilidade de água, dificultar a navegabilidade dos rios e o acesso a comunidades, além do aumento do risco de incêndios.
3: Para discutir medidas de preparação diante desse cenário, gestores da região norte estiveram reunidos hoje com representantes do governo.
4: A ideia é orientar estados e municípios sobre o planejamento de ações e o acesso a recursos federais.
6: A previsão é que o El Niño se apresente ainda mais forte neste ano, com consequências mais graves entre os meses de setembro e novembro. No norte e nordeste, a previsão é de seca. Em reunião com jornalistas, a ministra do Meio Ambiente e Mudança do Clima em exercício, Ana Flávia Franco, disse que a preocupação é com os incêndios, principalmente na região amazônica.
7: Identificamos vários focos de queimadas, especialmente na região norte, e deve se intensificar entre os meses de setembro e novembro. É uma região extremamente vulnerável e é uma região que significa para o equilíbrio climático do planeta. E nesse sentido, merece ter uma atenção bastante especial.
6: Entre as medidas previstas diante dos possíveis impactos do El Niño e das mudanças climáticas, estão ações relacionadas à segurança hídrica, ao abastecimento de energia elétrica e à prevenção de desastres em áreas urbanas. A ministra da Casa Civil, Miriam Belchior, destacou a importância da atuação integrada entre os entes federativos.
7: Não conseguimos sozinhos de Brasília resolver todas as questões e identificar todos os problemas. Por isso, é importante que os municípios desenvolvam planos de contingência, mapeamento das áreas de risco, também para a gente poder emitir os alertas e mobilizar as equipes locais de defesa civil. Em relação aos recursos hídricos, a priorização de quais são os usos essenciais se tiver a escassez.
6: Também são previstas medidas de monitoramento relacionadas ao abastecimento de combustíveis e alimentos, a atuação da Força Nacional do SUS e a criação de salas de situação para o acompanhamento de temas como incêndios, saúde, estiagem e energia. Reportagem Márcia Fernandes.
3: E a população pode ajudar a prevenir incêndios em áreas urbanas e remotas.
4: Vamos saber na reportagem quais cuidados devem ser tomados para evitar que o fogo se alastre nessa época.
0: Escassez de chuva, vegetação seca e temperaturas altas. A combinação ideal para o surgimento de incêndios. Tanto nas cidades quanto no campo, o período exige cautela da população. Entre as recomendações do Corpo de Bombeiros está não atear fogo em terrenos como forma de limpeza do ambiente. Não colocar fogo em restos de poda, entulho ou lixo. Não jogar restos de cigarro acesos nas vias públicas e não soltar fogos de artifício ou fazer fogueiras próximo a locais com vegetação seca. O capitão Jean Charles, porta-voz da Operação Verde Vivo do Corpo de Bombeiros do Distrito Federal, destaca que a prevenção é a melhor forma de evitar grandes incêndios.
8: Na prevenção, a gente inclui a vigilância. Se houver alguém cometendo um incêndio, iniciando um incêndio, ou com suspeita, que a pessoa possa fazer a denúncia. Hoje os canais da cidade, segurança de cada cidade, os números de telefone da polícia, corpo de bombeiros, e faça a denúncia. Porque se cada um fizer a sua parte prevenindo e denunciando aqueles que tiverem com comportamento errado nesse sentido, todos vamos ganhar.
0: Com a possibilidade de intensificação do El Niño nos próximos meses, os cuidados devem ser reforçados. A perspectiva é de aumento do risco de incêndios florestais, especialmente na Amazônia, no Cerrado e na Caatinga. Nas áreas rurais, o uso do fogo para manejo do solo deve ter autorização dos órgãos ambientais do município ou do estado. Também é possível fazer a queima prescrita em ambientes naturais para evitar a propagação de incêndios florestais. Esse tipo de queima também só pode ser feita com orientação e autorização dos órgãos ambientais. Ao primeiro sinal de incêndio, a recomendação é ligar para o Corpo de Bombeiros no 193. Reportagem Luana Karen.
3: O trabalho de restauração do Cerrado, desenvolvido pela iniciativa Araticum, ganhou reconhecimento internacional.
4: O projeto foi escolhido pela Organização das Nações Unidas como uma das iniciativas de referência de restauração mundial.
9: A Araticum foi criada em 2020 para promover a restauração do Cerrado, o segundo bioma do Brasil que abrange mais de 2 milhões de quilômetros quadrados do território nacional e já perdeu mais de 50% de sua vegetação nativa. A iniciativa reúne diferentes setores e busca integrar a ciência aos conhecimentos de povos indígenas, comunidades tradicionais e agricultores familiares para ações relacionadas à conservação da água, do clima e da sociobiodiversidade. Daniel Vieira, pesquisador da Embrapa Recursos Genéticos, fala sobre o trabalho que é desenvolvido.
10: Conservar o cerrado de pé, passando por recuperar o cerrado da melhor maneira possível, tentar trazer o cerrado de volta, passa por uma agricultura sustentável dentro das áreas de agricultura e pastagem no Cerrado, conservação do solo.
9: O reconhecimento da iniciativa Araticum Restauração do Cerrado Brasileiro como uma das iniciativas de referência da restauração mundial pela Organização das Nações Unidas aconteceu nesta quarta-feira durante a 17ª sessão da Conferência das Partes da Convenção das Nações Unidas de Combate à Desertificação na Mongólia. Para a Embrapa Recursos Genéticos e Biotecnologia, responsável pela rede, o reconhecimento internacional demonstra que a ciência brasileira está alinhada aos compromissos nacionais e os esforços coletivos de restauração para produzir soluções voltadas ao enfrentamento da crise climática e da perda de sociobiodiversidade. Reportagem Luciana Colares de Holanda.
3: Estão abertas até o dia 10 de setembro as inscrições para a terceira edição do Prêmio Mulheres e Ciência.
4: A iniciativa dá visibilidade às contribuições de pesquisadoras brasileiras para o desenvolvimento científico e tecnológico do país.
3: Acompanhe na reportagem de Graziele Bezerra.
11: A engenheira agrônoma Maria Ângela Hungria começou a se interessar por ciência ainda na infância, incentivada pela avó, que transformava as brincadeiras de criança em experiências.
12: Ela via com comigo, ela fazia experiências no fundo do quintal, ela viu que eu tinha esse interesse. Decidi aquele dia que ia ser uma microbiologista.
11: Hoje, ela atua como pesquisadora na Embrapa Soja e se tornou uma das referências mundiais em biotecnologia do solo. Maria Ângela foi uma das vencedoras na primeira edição do Prêmio Mulheres e Ciência, promovido pelo Conselho Nacional de Desenvolvimento Científico e Tecnológico, CNPq. O trabalho mostrava o uso de biológicos na agricultura, como bactérias e fungos benéficos, em substituição aos fertilizantes químicos.
12: E eu realmente passei toda a minha vida tentando provar e desenvolver pesquisas para fazer os biológicos viáveis para uma agricultura altamente produtiva, mais sustentável. No Brasil, a gente quer ser cientista é muito difícil, sabe? O que a gente tem que vencer as barreiras para fazer ciência é muito difícil.
11: O Prêmio Mulheres e Ciência valoriza a produção científica feminina e incentiva ambientes acadêmicos e científicos mais inclusivos. A diretora de Cooperação Institucional Internacional e Inovação do CNPq, Dalila Andrade Oliveira, explica as quatro categorias de premiação.
13: Incentivo hoje são as jovens estudantes de ensino médio, que a gente já tem de começar a despertar quando ainda nem fizeram opção pela carreira acadêmica. Na categoria estímulo, são pesquisadoras que já estão inseridas no campo científico e que a gente espera que o prêmio dê a elas maior visibilidade. E a terceira faixa individual é a faixa da trajetória. O que esse prêmio faz é reconhecer essa trajetória. E aí a quarta faixa premia as universidades que adotam políticas de valorização da equidade de gênero.
11: As inscrições do prêmio estão abertas até 10 de setembro em gov.br/CNPq. Reportagem Graziele Bezerra.
4: E vamos continuar falando de oportunidades na área de pesquisa e ciência.
3: Estão abertas as inscrições para dois editais que financiam pesquisas aplicadas ao setor produtivo, entre elas a área de inteligência artificial.
4: O primeiro edital oferece bolsas para graduandos em parceria com a iniciativa privada, instituições de governo e entidades do terceiro setor.
3: Já o segundo é o programa Recursos Humanos em Áreas Estratégicas, Pesquisador na Empresa.
14: O primeiro edital do CNPq, em parceria com a CAPES, faz parte do Programa de Mestrado e Doutorado para Inovação 2026. A iniciativa oferece bolsas para graduandos. O objetivo é estimular a realização de pesquisas de mestrado e doutorado em universidades brasileiras, em parceria com a iniciativa privada, instituições de governo e entidades do terceiro setor. A diretora de Cooperação Institucional Internacional e Inovação do CNPq, Dalila Andrade Oliveira, falou sobre o programa.
13: O objetivo mesmo dessa chamada é desenvolver inovação lá na ponta. Então, o que a gente quer, na realidade, é colada numa agenda de inovação para o país, que tem muito a ver com o que a gente está buscando aí em termos de elevar a capacidade inovadora do país.
14: Já o segundo edital é para o programa Recursos Humanos em Áreas Estratégicas, Pesquisador na Empresa. Este ano será direcionado especialmente para a área de inteligência artificial. É o que explica a diretora de Cooperação Institucional Internacional e Inovação do CNPq, Dalila Andrade Oliveira.
13: São 50 milhões de reais para financiar pesquisas em inteligência artificial em empresas inovadoras, startups.
14: Márcia Mortari é professora e pesquisadora da Universidade de Brasília, UNB, e já participou do programa de recursos humanos.
15: Eu acho que isso que é a grande vantagem, né? Você fixar pessoas altamente qualificadas para estar trabalhando na empresa.
14: Os interessados em participar do programa Recursos Humanos em Áreas Estratégicas Pesquisador na Empresa têm até o dia 9 de outubro para enviar a proposta para o CNPq. Já o prazo para o envio das propostas do programa de mestrado e doutorado para inovação é 11 de dezembro. O endereço é gov.br/CNPq. Reportagem Alisson Machado.
4: E hoje tem estreia aqui na Voz do Brasil com o quadro Ciência na Prática.
3: Toda semana vamos mostrar como a ciência impacta diretamente a vida da população num bate-papo direto e descomplicado.
4: Hoje vamos falar de algo que parece coisa de filme, a pele da tilápia sendo usada no tratamento de ferimentos e queimaduras.
16: Ciência na prática.
17: Pesquisa 100% brasileira está inovando o campo da tecnologia médica para o tratamento de feridas e queimaduras graves.
18: Eu sou Edmar Maciel Lima Júnior, médico, cirurgião plástico, coordenador geral da pesquisa da pele e da tilápia na Universidade Federal de

0: cirurgião plástico, coordenador geral da pesquisa da pele e da tilápia na Universidade Federal de Ceará. O grupo da gente viu que até hoje no Brasil não havia nenhuma pele animal registrada na Anvisa, que a tilápia é o peixe mais consumido no Brasil e o segundo maior do mundo. Além de ser um animal de água doce, tem menos risco de transmissão de doença, e a pele é um produto de descarte da piscicultura que contamina o meio ambiente. E aí, quando iniciamos os estudos, detectou-se que a pele da tilápia tem uma proteína importantíssima na cicatrização, e esse foi o start para todo o início e desenvolvimento da pesquisa.
1: O que antes era descartado no manejo de peixes, hoje virou um recurso inovador para cuidados médicos que tem despertado interesse até de instituições internacionais.
0: São 406 pesquisadores, 23 coordenadores de área. Hoje nós temos 48 artigos publicados no Brasil e fora. Ganhamos 27 prêmios em primeiro lugar e temos instituições tanto no Ceará como no Brasil e no mundo, haja visto como temos o Butantan, a Fiocruz, a própria NASA já fez parceria de pesquisa com a gente.
1: Acompanhe a pesquisa na página da Universidade Federal do Ceará. E esse foi o Ciência na Prática, com produção de Warby Calil e edição de Edinaldo Júnior. E nosso encontro com o saber científico volta na próxima semana. Até lá.
2: Você sabe o que são bioinsumos? São produtos de origem biológica que podem ser usados na agricultura para ajudar no controle de pragas, na nutrição das plantas e na melhoria do solo.
3: E para incentivar esse tipo de prática na agricultura familiar, o Banco Nacional de Desenvolvimento Econômico e Social vai apoiar a produção mais sustentável.
2: Interessados podem se inscrever até 31 de agosto.
4: Por meio de uma chamada de projetos, o BNDES, Banco Nacional de Desenvolvimento Econômico e Social, vai disponibilizar 40 milhões de reais para apoiar a produção de bioinsumos por cooperativas e associações de agricultores familiares. Os recursos poderão ser destinados à implantação ou estruturação de unidades de produção industriais ou semi-industriais de bioinsumos para uso próprio, utilizando processos de biotecnologia. O objetivo da iniciativa é estimular a produção de insumos de origem biológica para uso próprio pela agricultura familiar na produção de alimentos saudáveis. Como explica a gerente do Departamento de Inclusão Produtiva e Educação do BNDES, Raquel Zanon.
5: Os bioinsumos, eles podem ser, por exemplo, micro-organismos, predadores naturais de pragas e de extratos vegetais que contribuem para o crescimento e para a saúde dos sistemas agrícolas. O seu uso está associado a práticas agrícolas mais sustentáveis e à segurança alimentar.
4: Mais informações sobre a chamada de projetos estão disponíveis no site bndes.gov.br/bioinsumos. Reportagem André de Barros Lima.
3: Profissionais da segurança pública poderão participar em setembro do Dia C da Capacitação de Gênero.
2: A formação vai abordar temas como atendimento humanizado sem revitimização, medidas protetivas de urgência e avaliação de risco em casos de mulheres vítimas de violência.
3: O curso será realizado no dia 2 de setembro de forma presencial nas 27 capitais do país.
2: A Coordenadora Geral de Garantia de Direitos e Acesso à Justiça do Ministério das Mulheres, Ana Maria Martinez, detalha a capacitação.
6: Essa formação foi pensada para todos os profissionais da segurança pública, corpo de bombeiros, policiais civis, militares, as perícias. E a ideia é que a gente consiga incorporar justamente a perspectiva de gênero, a sensibilização desses profissionais da segurança pública no atendimento às mulheres em situação de violência.
3: As inscrições encerram

0: As contribuições do setor podem ajudar a definir alternativas técnicas e contratuais para a implantação da nuvem brasileira.
1: Para participar e para obter mais informações, acesse abdi.com.br/nuvem brasileira.
0: Federal.
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0: Fique agora com as notícias do Poder Judiciário e do Congresso Nacional. Boa noite.
1: Boa noite para você e até amanhã.
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4: Jornada do CNJ destaca a prevenção após 20 anos da Lei Maria da Penha.
5: TSE e Google fecham parceria para ampliar proteção contra uso indevido de IA nas eleições.
4: Para o STJ, concordância expressa de proprietária autoriza cobrança de taxas por condomínio irregular.
5: Boa noite, eu sou o Arthur Filho.
4: E eu sou Walter Lima.
5: Supremo Tribunal Federal retoma julgamento de ação sobre o acesso de autoridades a registros de conexão de usuários da internet.
4: O caso trata de regras de acesso a dados de IP de usuários. O endereço de IP é um número que identifica a conexão usada por um dispositivo para acessar a internet.
5: Jornada do CNJ destaca a prevenção após 20 anos da Lei Maria da Penha.
4: O evento é promovido desde a vigência da lei. Pablo Lemos.
6: O Fórum Nacional de Enfrentamento à Violência contra a Mulher foi aberto hoje em Campo Grande, Mato Grosso do Sul. Um dos pontos discutidos é saber qual é a razão da violência contra a mulher. Ao fim da jornada de 2 dias, o Conselho Nacional de Justiça vai fazer um documento estratégico com propostas concretas para o aprimoramento da política judiciária nacional de enfrentamento à violência contra as mulheres.
5: A Associação de Moradores em Parcelamentos Irregulares pode cobrar taxas condominiais quando proprietários concordarem expressamente por escrito com a obrigação.
4: Essa conclusão é do Superior Tribunal de Justiça, o STJ. Fátima Uchoa.
7: Um condomínio constituído em parcelamento irregular no Distrito Federal ajuizou ação de cobrança contra uma condômina para receber o pagamento de cotas referentes a cerca de 5 anos. Ao reformar a sentença, o Tribunal de Justiça do DF entendeu que a cobrança era válida diante da assinatura da proprietária do imóvel concordando com as taxas. E a terceira turma do STJ manteve o entendimento, avaliando que o consentimento voluntário torna legítima a exigência das contribuições e afasta a aplicação de precedentes do Supremo Tribunal Federal e do próprio STJ, os quais proíbem a cobrança de taxas de pessoas que não aderiram à associação. O relator foi o ministro Vilas Boas Cueva.
5: O Emprega Lab foi instalado em Mato Grosso do Sul nesta quinta-feira.
4: A iniciativa é um dos pilares da pena justa e emprega do Conselho Nacional de Justiça. Rocine Gomes.
8: O Mato Grosso do Sul se tornou o 10º estado brasileiro a instalar o Emprega Lab. O lançamento foi no Tribunal Regional do Trabalho da 24ª Região, em Campo Grande. O objetivo é capacitar profissionalmente pessoas que estão passando por privação de liberdade ou que deixaram o sistema prisional. O evento contou com autoridades e uma exposição de artesanato produzido por custodiados. Até o fim de setembro, a expectativa é lançar o Emprega Lab no Acre, no Espírito Santo, no Paraná e em Rondônia.
5: TSE e Google fecham parceria para ampliar proteção contra uso indevido de IA nas eleições.
4: Nesta quarta-feira em Brasília foi lançada uma campanha para incentivar candidatas e candidatos das eleições gerais de 2026 a utilizarem a ferramenta de detecção por semelhanças. Guilherme Firmino tem mais informações.
9: Desenvolvida pelo YouTube, a tecnologia é capaz de identificar conteúdos gerados por inteligência artificial que reproduzem imagens de uma pessoa. A ferramenta permitirá que os próprios candidatos acompanhem a utilização de sua imagem no ambiente digital, podendo identificar, analisar e, se houver uso indevido de imagem, solicitar a remoção do conteúdo. O presidente do TSE destacou que a parceria representa um esforço conjunto para preservar direitos fundamentais no ambiente digital e fortalecer a confiança no processo eleitoral.
5: Justiça condena o estado do Maranhão a recuperar casarão histórico no centro da capital em São Luís.
4: Decisão atende a pedidos do Ministério Público Federal. Sabrine Menezes.
10: Com a decisão, o estado do Maranhão tem até 3 meses para apresentar ao IFAM e executar um projeto de obras emergenciais para eliminar os riscos estruturais e conter a deterioração da fachada e da cobertura.

0: do casarão, localizado na Rua Portugal. Já o projeto de recuperação integral deve ser executado em até 6 meses. Além disso, o Estado deve manter a vigilância patrimonial contínua do imóvel para evitar invasões, ocupações irregulares e novos danos. Em caso de descumprimento das obrigações, a multa é de R$ 1.000 por dia.
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1: A você, uma boa noite.
2: E até amanhã.
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1: Eu sou Paula Groba.
2: E eu sou Humberto Pinheiro.
1: E estes são os destaques de hoje do Jornal do Senado, que começa agora.
2: Congresso antecipa a comissão mista para analisar fim da chamada taxa das blusinhas.
1: Fies pode ter desconto maior para médicos que trabalham em áreas sem atendimento.
2: Pesquisa data Senado. Brasileiras sofrem violência, mas não se reconhecem como vítimas.
1: Boa noite.
2: Boa noite.
1: Para atrair médicos para regiões onde faltam profissionais, um projeto em análise no Senado propõe aumentar o desconto na dívida do Fies a quem trabalhar nessas áreas.
2: A ideia é transformar o abatimento da dívida em um incentivo para levar mais médicos aos locais onde a população mais precisa de atendimento pelo SUS. Quem traz os detalhes é a repórter Patrícia Oliveira.
3: Mais de 60% dos médicos do país estão concentrados em 48 municípios e em capitais com mais de 500 mil habitantes, deixando outras áreas, especialmente na região norte, com escassez de profissionais. Um projeto do senador Dr. Irã, do Progressistas de Roraima, propõe que médicos formados com financiamento do Fies descontem até metade do valor da parcela mensal da dívida quando trabalharem na rede pública em áreas com falta e dificuldade de reposição ou retenção desses profissionais, consideradas prioritárias pelo Ministério da Saúde. Hoje, o Fies já permite abatimento da dívida para médicos que atuam por pelo menos um ano em equipes de saúde da família e em outros grupos específicos que atendem essas regiões. O projeto amplia o benefício para todos os médicos, inclusive especialistas, que trabalharem nos serviços públicos dessas localidades. Para o senador, a proposta, que está pronta para votação na Comissão de Assuntos Sociais, pode reduzir a dívida dos profissionais e levar médicos para onde eles são mais necessários.
4: Damos um alívio grande ao jovem médico que muitas vezes sai da faculdade com uma dívida enorme e, ao mesmo tempo, levamos mais profissionais às estruturas hospitalares, às UBSs, enfim, a todas as estruturas de atendimento do nosso gigante SUS, reforçando o acesso às pessoas que mais precisam nos rincões desse país.
3: Se for aprovado na Comissão de Assuntos Sociais, o projeto ainda será analisado pela Comissão de Assuntos Econômicos.
1: E a Comissão de Direitos Humanos vai criar um grupo de trabalho sobre a suspensão pela Anvisa de um remédio para a distrofia de Duchenne.
2: Essa distrofia muscular é uma doença genética rara e progressiva que causa perda de força dos músculos. A reportagem é de Márcio Maturana.
5: A Comissão de Direitos Humanos fez uma audiência pública com especialistas e famílias de pacientes para debater a situação regulatória do medicamento. Débora Racelli, mãe do paciente Raul, de 6 anos, disse que o Elevides é a esperança das famílias.
6: No Brasil, temos 15 meninos medicados, como já foi falado. 1.200 meninos no mundo receberam o tratamento através de estudos e via comercial. Eles estão bem, eles estão crescendo, eles estão vivendo, eles estão indo pra escola, eles estão indo brincar. Pode não ter os melhores ganhos no gráfico, mas a doença parou, a doença estabilizou, a doença tá dando respiro para que eles sejam crianças.
5: O diretor da Anvisa, Daniel Pereira, explicou que a decisão da agência não é definitiva.
7: Não há decisão imutável por parte da agência. As decisões da agência, elas são feitas conforme os dados que a gente tem no momento, conforme os dados que a gente recebe, conforme os dados que a gente consegue, né, avaliar.
5: O medicamento é aplicado em dose única e os pacientes são acompanhados com relatórios periódicos. O laudo definitivo sobre a eficácia do remédio deve ser concluído em 2031. A senadora Damaris Alves, do Republicanos do Distrito Federal, que é presidente da Comissão de Direitos Humanos e coordenou o debate, anunciou que vai criar um grupo de trabalho para buscar uma solução no caso do medicamento Elevides.
1: A comissão mista que analisa a medida provisória que zera o imposto de importação sobre compras de até $50 em plataformas virtuais se reúne amanhã para eleger o presidente. Conhecida como taxa das blusinhas, a MP também autoriza o ministro da Fazenda a alterar as alíquotas do imposto de importação sobre remessas postais internacionais. Para compras de até $50, a alíquota poderá ser reduzida a zero. Já para remessas de até $3.000, poderá chegar a 30%.
2: O deputado Reginaldo Lopes, do PT de Minas Gerais, foi indicado pelo presidente da Câmara, Hugo Mota, para presidir a comissão. A indicação do relator caberá ao Senado. O parlamentar defendeu a aprovação rápida da MP, que perde a validade no dia 8 de setembro.
8: Nós vamos debater e fazer um grande diálogo com todos os setores econômicos da indústria brasileira, com os parlamentares, senadores, e vamos sim defender a aprovação imediata deste direito do povo brasileiro de poder ter isenção nas suas compras internacionais até $50.
1: A violência contra a mulher ainda é uma realidade no Brasil e muitas brasileiras não reconhecem como violência situações de agressão que vivenciam no dia a dia.
2: Os dados estaduais da mais recente pesquisa nacional do Data Senado revelam diferenças na percepção da violência de gênero entre os estados e mostram como essa falta de reconhecimento pode dificultar a denúncia e a busca por ajuda. A reportagem é de Raíssa Abreu.
9: A distância entre a violência vivida e a declarada é uma das principais conclusões da pesquisa. Em Alagoas, 36% das mulheres relataram situações de violência sem identificá-las como violência doméstica ou familiar. No Paraná e em São Paulo, esse índice foi de 25%. O presidente do Senado, Davi Alcolumbre, disse em nota que divulgar dados por estado ajuda a entender o problema em profundidade e aumenta a chance de combatê-lo. O coordenador do Data Senado, José Henrique Varanda, disse que o objetivo não é criar um ranking entre os estados.
10: O detalhamento estadual é muito mais importante não para criar um ranking, mas para identificar as necessidades de cada localidade. A gente olha para esses números, a gente vê que ainda estamos assim muito aquém da realidade.
9: A 11ª edição da Pesquisa Nacional de Violência contra a Mulher ouviu 21.641 mulheres nos 27 estados e no Distrito Federal. A pesquisa é uma parceria do Data Senado com o Observatório da Mulher contra a Violência.
11: Eleições 2026.
1: O programa Seu Voto Importa, da Justiça Eleitoral, vai oferecer transporte a eleitores com mobilidade reduzida.
2: A solicitação deve ser feita até 14 de setembro, 20 dias antes da data da eleição. Repórter Pedro Pincer.
12: Eleitoras e eleitores que necessitarem de apoio para se deslocarem até seus locais de votação nas eleições de 2026 contarão com um serviço de transporte individual gratuito. O programa Seu Voto Importa, do Tribunal Superior Eleitoral, busca reduzir as barreiras físicas ao exercício do voto e promover a inclusão de grupos historicamente vulnerabilizados. E foi inspirado em experiências desenvolvidas por tribunais regionais como o de Pernambuco. Assessor de planejamento do órgão, Acácio Leite, explicou como o Seu Voto Importa funciona na prática.
13: Então nós transportamos eleitores com deficiência visual, deficiência auditiva, paralisia cerebral, síndrome de Down, autismo, deficiência física, todos os tipos de deficiência nós atendemos. No dia das eleições vai buscar esse eleitor em casa, leva ele para votar até o local de votação e traz ele de volta até a casa dele com toda a segurança e com um apoio técnico bem interessante.
12: A solicitação pode ser apresentada pelo próprio eleitor ou, quando necessário, por seus representantes legais ou de apoio. O pedido pode ser feito presencialmente, diretamente no cartório eleitoral da zona correspondente ou por canais remotos e eletrônicos até 14 de setembro.
1: E amanhã, sexta-feira, começa o horário eleitoral gratuito das eleições 2026. As emissoras de rádio e TV devem destinar tempo para que os candidatos e candidatas divulguem as propostas de campanha para os cargos de presidente da República, deputado federal, governador, senador e deputado estadual ou distrital, no caso do Distrito Federal.
2: A propaganda eleitoral gratuita será veiculada de segunda a sábado com 50 minutos diários em rede, divididos dois blocos de 25 minutos no rádio e na TV. Além disso, 70 minutos serão destinados a inserções de 30 e 60 segundos distribuídas ao longo do dia. O horário eleitoral deve ocorrer até o dia 1º de outubro, 3 dias antes da realização do primeiro turno. Edição de Paula Groba e trabalhos técnicos de Eliseu Caires, o Jornal do Senado fica por aqui. Acompanhe agora as notícias da Câmara dos Deputados. Boa noite.
1: Boa noite e até amanhã.

0: estabelecem prioridades para votações do esforço concentrado.
1: Deputados obrigam notificação de distúrbio vocal relacionado ao trabalho.
0: Avança a proposta que permite a instalação de faróis auxiliares em caminhões.
1: Boa noite. Uma comissão da Câmara aprovou a instalação de faróis auxiliares em caminhões. A repórter Maria Neves explica por que a medida foi considerada necessária.
2: A Comissão de Viação e Transportes da Câmara dos Deputados aprovou o projeto do deputado Rodrigo Dazaele, do PL do Mato Grosso, que permite a instalação de faróis auxiliares em caminhões que circulam em áreas privadas. Pelo texto, veículos de transporte de carga utilizados em atividades agropecuárias, florestais, industriais e logísticas poderão ter luzes adicionais, desde que elas possam ser desligadas manualmente para circular em vias públicas. Na opinião do relator, deputado Zé Trovão, do PL de Santa Catarina, a mudança evita que os motoristas sejam punidos simplesmente por terem o equipamento no caminhão. Ele também defende que a iluminação adicional vai tornar a direção de caminhões mais segura.
3: Nós temos hoje muitos veículos que transitam em propriedades rurais, em áreas que são 500, 600, até 1000 quilômetros ou mais, em estradas precárias, estradas de chão. E essas estradas, elas não têm iluminação de nenhum tipo. Às vezes o cara tá transitando, quando ele vê, ele tá em cima de um animal, de um boi, de um cavalo ou de um animal silvestre e acaba acontecendo um acidente. Se ele tem as lâmpadas auxiliares, ele consegue ter um foco maior, mais longe desses animais, dessas estradas.
2: Pelo texto aprovado, o condutor que trafegar por via pública com iluminação auxiliar ligada incorrerá infração grave a ser punida com multa e retenção do veículo para regularização. Uma pesquisa realizada pela Fundação Instituto de Pesquisas Econômicas e a Secretaria Nacional de Trânsito apontou que caminhões e ônibus respondem por aproximadamente 4% dos veículos em circulação no país. Isso corresponde a cerca de 4.900.000 veículos. A proposta que permite a instalação de faróis auxiliares em caminhões ainda será analisada pela Comissão de Constituição e Justiça. Da Rádio Câmara de Brasília, Maria Neves.
4: Transportes.
0: Júlio Arco Verde, do PP do Piauí, apoia a proposta que muda as regras de cobrança do IPVA. O texto estabelece a alíquota máxima de 1% sobre o valor venal dos veículos e determina que os estados possam conceder descontos para modelos menos poluentes.
1: A proposta considera exclusivamente o peso de fábrica do veículo, em vez do valor de mercado, para o cálculo do IPVA. Júlio Arco Verde acredita que a medida torna a cobrança do imposto mais justa e alinhada a modelos adotados em outros países.
4: Consumidor.
0: Embalagens de produtos industrializados não poderão exibir fotos de componentes que não fazem parte da receita. É o que determina o projeto de Félix Mendonça Júnior, do PDT da Bahia, segundo o qual as ilustrações orientam mais a decisão de compra do que a leitura da lista de ingredientes.
1: Além disso, o projeto de Félix Mendonça Júnior prevê que a Anvisa estabeleça o teor mínimo de ingredientes, como chocolates, frutas e queijos, para destaque nas embalagens, seguindo padrões internacionais de composição e denominação de alimentos.
4: Direitos humanos.
0: Gervásio Maia, do PCdoB da Paraíba, defende a aprovação de projeto que obriga a academia

0: CDB da Paraíba defende a aprovação de projeto que obriga academias a trazer informações e instruções em braille nos equipamentos. Relator da matéria na Comissão de Constituição e Justiça da Câmara, o deputado afirma que o objetivo é ampliar a autonomia das pessoas com deficiência visual.
1: Gervásio Maia argumenta que a adaptação promove a inclusão desse público nas atividades físicas, contribuindo também para a redução do risco de acidentes durante a prática dos exercícios.
0: A alteração no Estatuto do Índio vai garantir a disponibilidade de intérpretes de línguas de povos originários em atendimentos públicos a indígenas. A relatora da matéria na Comissão da Amazônia, deputada Dilvanda Faro, do PT do Pará, pede urgência na aprovação do texto.
1: Dilvanda Faro explica que a medida amplia o acesso a direitos e a serviços essenciais, priorizando a contratação de intérpretes das próprias comunidades para facilitar a comunicação e evitar a criação de cargos permanentes.
2: Justiça.
0: Devedores de pensão alimentícia podem ser proibidos de entrar em estádios de futebol e outros eventos esportivos. A restrição está prevista em um projeto apresentado por Rodrigo Gambale, do Podemos de São Paulo.
1: A proposta exige que os organizadores dos eventos barrem os inadimplentes na entrada, inclusive por biometria. Rodrigo Gambale acredita que a medida protege crianças e adolescentes e dá mais agilidade à cobrança das pensões.
2: Segurança Pública.
0: Alexandre Leite, do União de São Paulo, propõe aumentar a pena para quem fizer falsa acusação de violência doméstica e familiar. O deputado explica que a ideia é alterar o Código Penal para endurecer a punição do crime de denunciação caluniosa.
1: O texto também prevê que a concessão de medida protetiva com base em denúncia falsa passe a configurar o crime de denunciação caluniosa. Alexandre Leite afirma que a medida busca preservar a credibilidade do sistema de proteção às vítimas e punir quem agir de má fé.
2: Desenvolvimento Regional.
0: O projeto de Domingos Neto, do PSD do Ceará, busca ampliar a utilização do reuso de água e da dessalinização em regiões afetadas pela seca. O deputado também inclui no texto incentivos de financiamento para projetos que adotarem essas tecnologias.
1: Domingos Neto explica que a iniciativa facilita o acesso a financiamentos para projetos que promovam fontes complementares de abastecimento de água. Ele acrescenta que a medida prioriza a eficiência do uso da água, além de preservar os mananciais.
2: Trabalho.
0: Os deputados aprovaram um projeto que obriga a notificação do distúrbio vocal relacionado ao trabalho como doença funcional. A repórter Paula Bittar tem os detalhes.
3: A Comissão de Constituição e Justiça da Câmara aprovou o projeto que determina a notificação compulsória do distúrbio vocal relacionado ao trabalho como doença funcional. O objetivo é aperfeiçoar as políticas públicas e proteger a saúde vocal de profissionais que utilizam a voz como instrumento de trabalho, em especial professores e teleoperadores. O autor do projeto, deputado Rogério Correia, do PT de Minas Gerais, ressaltou que o distúrbio é uma doença que está extremamente associada ao trabalho.
4: Ela vai influenciar na vida das pessoas e precisa de ter o tratamento relacionado ao trabalho, por isso uma doença do trabalho. Assim colocado, leva os professores a ter uma proteção pela profissão que ele exerce.
3: O projeto considera distúrbios vocais relacionados ao trabalho quaisquer formas de desvios vocais relacionados à atividade profissional que diminuam, comprometam ou impeçam a atuação ou a comunicação do trabalhador. A proposta que determina a notificação compulsória do distúrbio vocal relacionado ao trabalho como doença funcional já pode seguir ao Senado. Da Rádio Câmara de Brasília, Paula Bittar.
1: Ayrton Faleiro, do PT da Bahia, comemora a aprovação na Câmara do fim da escala 6x1. Na avaliação do deputado, a medida amplia direitos e melhora a qualidade de vida da classe trabalhadora.
0: O parlamentar também afirma que a mudança representa um ganho para a economia e destaca a participação de trabalhadores, dos parlamentares e do governo federal na aprovação da proposta. Para Ayrton Faleiro, a medida garante mais dignidade aos trabalhadores brasileiros.
5: Aprovação do fim da escala

0: 6-1, estabelecendo 2 dias de descanso para a classe trabalhadora, para cuidar da família, para cuidar da saúde, para cuidar do esporte, para cuidar da sua religiosidade, é um ganho fundamental para a nossa economia. Quem está de parabéns mesmo são os trabalhadores e trabalhadoras do Brasil, que agora vão ter uma condição mais digna para, além do trabalho, uma vida melhor.
1: Saúde.
2: De Josenildo, do PDT do Amapá, projeto que proíbe a prescrição e o uso de implantes hormonais para fins estéticos ou melhoria do desempenho físico. O projeto prevê que esses produtos somente sejam indicados para diagnóstico compatível e respaldo científico.
3: Josenildo propõe que farmácias e estabelecimentos registrem o profissional responsável, o paciente, a composição e o lote de cada implante. O congressista explica que o registro de cada implante permite identificar prescrições que usam diagnósticos médicos como justificativa para fins estéticos.
1: Previdência.
2: Eduardo da Fonte, do PP de Pernambuco, apresentou o projeto que determina o pagamento provisório do benefício de prestação continuada quando o INSS não analisar o pedido em até 45 dias. Ele explica que a implantação deverá ser feita em até 5 dias úteis após o fim do prazo.
3: Eduardo da Fonte esclarece que o pagamento temporário não substitui a análise definitiva do INSS. Ele acrescenta que, se o pedido for negado, o benefício será interrompido depois de assegurado o direito de defesa, sem devolução automática dos valores recebidos de boa-fé.
2: Projeto de Adriano do Baldi, do PP de Goiás, inclui o Dia Nacional do Povo Cigano, celebrado em 24 de maio, no calendário oficial de eventos nacionais. Ele explica que a medida visa incentivar a realização de campanhas educativas e de combate a estereótipos.
3: Embora 24 de maio já marque o Dia Nacional do Cigano, Adriano do Baldi diz que o reconhecimento oficial da data vai dar mais visibilidade a esta comunidade histórica e vai fortalecer o acesso a direitos básicos como documentação, saúde, educação e moradia.
2: Pastor Diniz, do União de Roraima, é favorável à renovação da permissão para que a Rondovisão Rondônia Rádio e Televisão continue operando uma emissora de rádio FM em Ji-Paraná por mais 10 anos.
3: O relator da proposta na Comissão de Comunicação afirma que a documentação apresentada pela empresa atende às exigências legais e às normas do colegiado. Por isso, o pastor Diniz defende a homologação do ato do Poder Executivo pelo Congresso Nacional.
1: Educação.
2: Projeto de Da Vitória, do PP do Espírito Santo, prevê descontos a participantes do FIES com pagamentos em dia ou em atraso de até 90 dias. Ele argumenta que a proposta permite que o beneficiário quite a dívida à vista sem pagar juros e multas, com desconto de até metade do valor financiado.
3: Da Vitória também propõe parcelamento em até 150 meses, com eliminação de juros e multas, além de desconto de até 30% sobre a dívida principal. O deputado disse que as renegociações devem alcançar os bons pagadores, desde que não provoquem perda de receita para o fundo estudantil.
1: Votação.
2: Em reunião com o presidente da República, os presidentes da Câmara, Hugo Mota, e do Senado, Davi Alcolumbre, definiram os projetos que terão prioridade na semana de esforço concentrado do Congresso. O repórter José Carlos Oliveira tem os detalhes.
4: Os presidentes da Câmara dos Deputados, Hugo Mota, e do Senado, Davi Alcolumbre, se reuniram com o presidente Lula no Palácio Alvorada e definiram 5 propostas com prioridade de votação entre 1º e 4 de setembro, último esforço concentrado do Congresso antes da eleição de outubro. 4 propostas já foram aprovadas pelos deputados e estão em análise no Senado. O fim da escala 6-1 de trabalho semanal, a chamada PEC da Segurança Pública, a Política Nacional de Minerais Críticos e Estratégicos e os incentivos fiscais para a instalação de data centers no Brasil, batizados de Redata. O presidente da Câmara, Hugo Mota, elogiou a possibilidade de avanços legislativos por meio de diálogo e cooperação institucional.
5: Mais feliz ainda de ver essas matérias que passaram na Câmara, como a PEC da segurança, a PEC do fim da escala 6x1, o projeto dos minerais críticos, que é um projeto estratégico para o país, de soberania nacional, e também o REDATA, que além do ponto de vista dos investimentos que o Brasil irá receber, nós teremos condição também de armazenar os dados da população brasileira aqui em nosso país, não mais dependendo de outros países.
4: O quinto item da pauta prioritária é a medida provisória que zera temporariamente a chamada taxa das blusinhas, ou seja, a cobrança do imposto de importação federal de 20% sobre remessas postais internacionais de até $50. Hugo Mota lembrou que a medida provisória perde a validade em setembro, com riscos de prejuízos para milhões de brasileiros que compram pela internet. Mota indicou o deputado Reginaldo Lopes, do PT de Minas Gerais, para presidir a comissão mista sobre o tema. Os deputados aprovaram a PEC da segurança em março. O texto garante mais recursos para o setor, inclusive por meio da destinação de dinheiro arrecadado com as BETs para o Fundo Nacional de Segurança Pública e o Fundo Penitenciário Nacional. O fim da escala 6x1 foi aprovado pela Câmara em maio. O projeto prevê jornada de 40 horas semanais em 5 dias, com 2 de descanso e sem redução de salário. Também em maio, os deputados aprovaram a Política Nacional de Minerais Críticos, com incentivos governamentais à exploração de minerais considerados fundamentais na produção de tecnologias, como smartphones, carros elétricos e sistemas militares. O projeto de lei do REDATA, Regime Especial de Tributação para Serviços de Data Center, foi aprovado pela Câmara em fevereiro. Da Rádio Câmara de Brasília, José Carlos Oliveira.
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1: Economia.
2: Doutor Luiz Ovando, do PP de Mato Grosso do Sul, defende a proposta de emenda à Constituição que amplia a imunidade tributária para igrejas e entidades filantrópicas. O texto já foi aprovado na Câmara e seguiu para análise dos senadores.
3: O deputado afirma que a medida fortalece o trabalho social desenvolvido por igrejas e organizações beneficentes, ampliando recursos destinados ao atendimento da população. Doutor Luiz Ovando acrescenta que a proposta prevê mecanismos de devolução tributária para evitar cobranças consideradas excessivas.
4: Quando você compra uma lâmpada, compra alguma coisa em supermercado, então isso tudo é tributado. Então, se já está tributado e o cidadão, membro da igreja, já paga imposto de renda, se ele tiver uma empresa, ele também recolhe esse valor, nós estamos aqui, através dessa PEC, defendendo o fato de que as instituições e também as filantrópicas que prestam serviço à comunidade sejam isentadas, sejam imunizadas, vamos dizer assim, desse recolhimento. E se acontecer, isso seja devolvido através de um cashback.
2: Zé Neto, do PT da Bahia, apresentou o projeto que cria o programa Fazer o Bem para a Melhor Idade, que permite a empresas abater do imposto de renda valores destinados a idosos que vivem em asilos ou casas de repouso.
5: E o que que nós queremos? Que nesse projeto a gente vai atender os idosos com rendimentos mensais inferiores ao limite da isenção de imposto de renda que estejam nos abrigos de idosos e casas de idosos. Que a tendência é que isso cresça muito. Quem dá assistência a esses idosos? Como vão ser assistidos? Cada dia você tem menos pessoas na família e você vai ter muito mais pessoas que não vão ter esse atendimento. Isso é uma forma de dar uma atenção e uma assistência junto com a ordem governamental, com o Estado, município, Estado, União, para que a gente possa diminuir essas dificuldades que são vividas pelos idosos no Brasil.
3: Zé Neto explica que, pelo texto, cada empresa poderá apoiar até 3 idosos com abatimento limitado a 5% do imposto devido por ano. Para ter direito ao incentivo, a pessoa jurídica deverá obter o certificado amigo do idoso após a habilitação junto à Receita Federal.
2: Bandeira de Melo, do PV do Rio de Janeiro, é um dos autores da proposta de emenda à Constituição que busca preservar incentivos estaduais e municipais a projetos culturais e esportivos após a reforma tributária. O texto permite que empresas continuem apoiando iniciativas desses setores com a abatimento de parte do imposto devido.
3: Bandeira de Melo alerta que a substituição do ICMS e do ISS pelo novo imposto sobre consumo pode abrir brecha para a extinção de mecanismos usados hoje no financiamento da cultura e do esporte. O objetivo da proposta é criar regras nacionais uniformes sobre o tema.
2: Termina agora o jornal Câmara dos Deputados, produzido pela Rádio Câmara, com trabalhos técnicos de Wellington Teles e apresentação de Luciana Vieira e Val Monteiro. Boa noite.
3: A Voz do Brasil volta amanhã. Uma boa noite para você.
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gente. Obrigado pela presença, obrigado pela energia de vocês, obrigado pelo carinho. Obrigado por estar aqui com a gente em mais um dia especial, mais uma noite especial. Que Deus abençoe nossos fã-clubes, nossos amigos, nossos familiares. Muito obrigado por somar com a gente toda essa noite.

0: 10:47.
1: Essa música, ela é um pedido de casamento. Se você quer ficar muito tempo com essa pessoa,

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1: Quem vai querer te escutar? Quem vai querer passar tempo da própria vida para ouvir o que você tem a dizer? É pensando isso que você se cala e deixa que todos falem enquanto você permanece em silêncio, desejando ter coragem de abrir a boca e dizer o que tem vontade. Eu sei que essa voz ecoa na sua mente todos os dias. E é essa voz que faz você abaixar a sua cabeça e se perder dentro de si mesmo, no meio do turbilhão de pensamentos, do desejo de ser ouvido, compreendido, respeitado e do medo de abrir a boca e mandarem você se calar. Essa voz que foi formada durante toda a sua infância e adolescência, a cada opinião que você expressava e era duramente criticado, a cada vez que queria dizer algo, mas não havia ninguém para te escutar, a cada vez que você levantava a mão e ninguém prestava atenção, e a cada vez que era ignorado, você se sentia mais e mais invisível. É como você sempre se sentiu, não é? E hoje você se cala. Há muito tempo parou de pensar em si mesmo como alguém importante. Anulou seus desejos, aniquilou a vontade de ser ouvido, visto. Mas dentro de você há uma voz. Outra voz, não aquela cheia de críticas e repreensões, que é apenas um eco de todas as vezes que te ignoraram, te ridicularizaram, te diminuíram. Há uma voz dentro de você, com um desejo latente de se expressar. A voz de alguém que deseja vencer os próprios medos, que tem algo a dizer, que sonha em contribuir. A sua voz é poderosa e você sabe disso, mesmo que não consiga acreditar hoje. É essa voz que ressoa na sua cabeça quando, em meio a uma reunião, alguém faz uma pergunta que você tem a resposta. É essa voz que ecoa dentro do seu peito quando, entre o seu grupo de amigos, você tem o comentário perfeito para inserir. Essa é a voz que faz você querer ligar a sua câmera e gravar a si mesmo, ensinando a todo mundo aquilo que você sabe. Essa é a voz que você cala por medo de ser cancelado, de ser ignorado, de ser ridicularizado. Mas a sua voz continuará ecoando dentro de você, aumentando o tom a cada vez que você tenta silenciá-la. E uma hora será insuportável para você. Pois a sua voz nasceu para ser libertada. Ela não pode ficar presa dentro de você. Você tem algo a dizer, todos temos. E não adianta ofuscar, ignorar, fingir que não. Chegou a hora de você libertá-la. Eu acredito que você tem poder para isso. Para falar e ser ouvido, ser compreendido, ser visto. Você precisa silenciar tudo aquilo que te lança para os bastidores, para trás das cortinas, e trazer para o meio do palco a voz que te fará conquistar seu espaço no mundo. Não tenha mais medo de falar o que você quer. Não tenha mais medo de mostrar quem você é. Tenha medo somente de uma coisa: passar sua vida inteira vivendo atrás das sombras, sem voz.

0: 1h10.
1: Com vocês, Matheus do Jorge Matheus.
2: Agora vamos aos trabalhos.
3: Bora.

1:38.

0: 1:48.
1: Wanda! É o nome dele.
2: Gustavo Lima?

0: fico aqui paradinho, né?
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3: 1:55.
4: Olha essa história aqui, ó.

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1: 6:42. História de pescador. Rio Negro.

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1: 3:48.

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0: alô, gente, amiga, bom dia, bom dia, bom dia pra vocês. Estamos chegando aí daquele jeito, ó, daquele jeito, firme no golpe. Ó, fechada. Tá boladinha, boladinha, meu filho. Bom dia, meus compadres e minhas comadres. Bom dia, meus guerreiros e minhas guerreiras. Bom dia, meu povo lindo e abençoado. Estamos chegando, hein? Para mais um programa Bom Dia Clube, comigo, Adilson Batista. Aqui pela sua Clube FM 103,9 Barra de São Francisco, 93,7 em Mantena, empresas do Grupo Faustino de Comunicação. Com muito prazer, com muita alegria, como sempre, muita, muita gratidão, meu povo. Vamos nós a partir de agora até as 8 da manhã e o melhor da moda sertaneja no seu rádio para um Brasil de audiência, hein? Agora na Clube são 4:11, 4:11, quarta-feira, dia 14, né, pessoal? É 14 de outubro de 2026, nós estamos por cá, colado e com cano de garrucha, porque você sabe que Catitu fora da manada vira papá de onça, né? E aí, tudo bem? Tudo tranquilo? Tudo normal por aí, pessoal? Fala comigo como é que tá o Inhame, tá bom? Tem chuto? Ê, coisa boa, então tá combinado, vamos juntos a partir de agora, hein? Valendo a sua participação no nosso Clube Zap, 27 9 95 24 7575, 27 9 95 24 7575. O seu áudio, por gentileza, até 30 segundos, pode ser abaixo, tá bom? No máximo até 30 pra jumentinho empacar. Jumenta quando empaca, ninguém merece, é fim de mundo. Aí que o dia cai na água, capivara que leva em bala, hein? Chumbo grosso, hein? Vambora vazando a braquera, meu povo, bora pular no canhão. Vamos chegar o rei na jumenta. Vamos tacar a peça, hein, dó? Bora meter marcha, gente. Vamos jogar as capivaras na água, de cair na água, capivara que leva em bala, hein? Chumbo grosso, chumbo grosso. Bora acordar a corujinha, meu povo, bora acordar a corujinha. Pra você ligado comigo em Central de Melo, meu povo Central, bom dia, São João de Manteninha, Itabirinha, Vaz Grande, Limeira, Divindas, Laranjeira, bom dia. Meu povo de Nova Belém, Ataleia, Cuparaque, Galileia, São Félix de Minas, oi Mendes Pimentel, bom dia, hein? Bom dia, moçada de Cuporanga, Ponto Belo, Montanha. Água Doce do Norte, né? Meu povo de Vila Pavão, Vila Valério, Boa Esperança, Jaguaré, Pinheiro, bom dia. Alô, alô, Nova Venécia, São Mateus, São Gabriel da Palha, São Domingos do Norte. Alô, Pancas, Águia Branca, Alto Rio Novo, Mantenópolis. Alô, Mantenópolis, bom dia pra você que ouve no aplicativo, no Brasil e no mundo, sejam todos bem-vindos ao nosso Bom Dia Clube. Eu sou seu amigo Adilson Batista e te faço companhia a partir de agora, hein? Eu de cá, você de lá, porém colados e golcando de garrucha aqui na boa. Abraçando a toda essa turma bruta que tá atacando a pensa aí, né? A vaqueirama de plantão, aos amigos em Gias, também de Butuca por aí, muito obrigado. Bom dia, Polícia Militar, Polícia Municipal, a Guarda Municipal, né? A Polícia Penitenciária, aos amigos detentos, bom dia, né? Bom dia também para os meus amigos de plantão nos hospitais, no Hospital Doutor Alceu Melgaço, nos hospitais da região, as secretarias municipais da saúde da cidade e região, bom dia. Aos amigos do transporte escolar, meus amigos da Preste, da Águia Branca, da Morete, da Contiste, também ligado com a gente, muito obrigado. Bom dia aí aos meus amigos garis, aos coletores, aos chapas, aos camelôs, aos padeiros, aos frentistas nos postos de gasolina de plantão, bom dia. Bom dia para todo mundo que tá de Butuca comigo nessa manhã, curtindo o nosso programa. Em toda a nossa região, hein? Aos amigos das pedreiras e serrarias também ligado aqui, né? Todos os padeiros, bom dia, bom dia. A você no aplicativo, no Brasil e no mundo, nosso abraço, nosso muito obrigado. Bom, gente, para começar muito bem o nosso programa, e não poderia ser diferente, né? Assim começamos todas as manhãs, vamos começar agradecendo, né? Obrigado, meu pai, por nos conceder mais um dia. Estamos aqui, senhor, iniciando mais um dia pela sua misericórdia. Obrigado por tudo e, portanto, por tudo que o senhor tem feito por nós e por tudo que ainda fará. Entregamos em suas mãos esse dia, meu pai, na certeza de que esta é a melhor escolha. Estenda suas mãos poderosas sobre nós, meu pai. Lance o olhar misericordioso sobre nós. Esteja à frente dos passos de cada um. Ilumine o dia de cada ouvinte, de cada trabalhador e cada trabalhadora, de toda a nossa família, meu pai. Onde for que estiver, em casa, no trabalho, na estrada, seja à frente dos pais de cada um e nos conceda um dia de paz diante do seu olhar. Amém? Que Deus abençoe cada parceiro aqui da nossa programação, Deus abençoe toda a nossa equipe de uma maneira forte e poderosa em nome de Jesus. Deus é contigo, Deus é conosco, e agindo Deus, pessoal, quem pedirá? Amém? Receba. Que Deus abençoe a sua família, o seu lar, o seu trabalho, o seu ir e vir. Que possamos ser gratos ao Senhor e confiar e seguir firme na fé, na caminhada. Por mais difícil que tenha sido, por mais difícil que venha a ser, Deus é contigo, Deus é conosco, e agindo Deus, quem impedirá, pessoal? E já aproveita e manda aqui pros amigos que deram um salve nessa manhã. O Coreia passou por aqui, bom dia, Coreia. E passou por aqui também foi meu amigo Ivanilde. Bom dia, Ivanilde. A Santinha, bom dia, Santinha, maravilhosa. O Quinca também já passou por aqui, bom dia, Quinca. O Hamilton Milagre, tá ligadinho com a gente. A Maria Madalena, Mantiena, bom dia. Minha grande amiga Penha, Churrasquinho, bom dia, Penha. Seba do Táxi passou por aqui, bom dia, Seba, ele não para. Meu grande amigo Zé Luiz, bom dia, Zé Luiz, aquele abraço, hein? O Edmilson Medeiros, bom dia, Edmilson, um abraço, tamo junto, meu amigo. O Tony Alambique também já passou por aqui, deixou um salve. Meu amigo Alex, bom dia, Alex. Adelaide, Rainha da Tijolada, também já passou por aqui, bom dia. Volta aí, Miracel, bom dia, companheiro. Meu grande amigo Jalzão, Lu Jalzão, tá atacando a peça ainda, ó, Pedro, tá até cantando por lá, meu filho. A Jailda, tá ligado? Bom dia, Jailda. Meu amigo Josimar da Prefeitura já passou por aqui, bom dia, Josimar. O Mário Penha Prado, Paulão, bom dia, também já deixou um salve aqui. Meu grande amigo Eliomar, alô Eliomar José, aquele abraço, irmão, tamo junto, colado em Gocante de Garrucha. É porque Gatitu, fora da manada, vira papai de onça, meu filho. Tá chegando o som da Gisele Cristina e o Cleide Queiroz, a bondade de Deus, 4:17 na clube.
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2: Bom dia! Bom dia, bom dia, bom dia! Bom dia, meu povo! Bom dia, compadre! Bom dia, comadre! Bom dia, meus guerreiros e minhas guerreiras! Bom dia pra todo mundo aí que tá com o ratinho ligado comigo nesta manhã de quarta-feira, hein? Bom dia aos meus amigos feirantes, hein? Hoje é dia de feira. A todos os feirantes, o nosso abraço, o nosso bom dia, o nosso muito obrigado, hein? 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Oi.
3: Bom dia, Adilson, passa pra nós aí, tô ficando velho e enjoado, oferecer pra todos seus ouvintes, pra todos os vigia, pra todos aqueles que estão trabalhando neste momento e dizer a toda a nação, tá na clube?
2: Tá bom demais, né? Eliomar, um abraço, meu amigo, obrigado pela sua participação, comadre Penha Prada, bom dia, o Josimar da Prefeitura também tá ligado com a gente, nosso abraço, nosso muito obrigado, mas quem tá aqui? Oi!
4: Batista, como é que tá o Ian? Passa uma moda boa, o mineiro italiano, ofereço pra você, tô locutor, todos com pai, duas com madre, toda vaquerada, tá colado, ó, cano garrucho, todos meus amigos, todos ouvindo da clube, quem gosta da moda? Cainá, capivara, vai embala, tchau,
2: obrigado. Chumbo grosso, capivara, chumbo grosso. Jãozão, pediu, atendemos, né? Atendemos também minha amiga Jailda, Jailda pediu aqui, Gina e Gena, Ciganinha, mandamos pra ela. Atendemos também aqui o meu amigo Altair, alô Altair, pediu aqui o Caçulo e o Marinheiro. Caçulo e Marinheiro cantou aqui Cantinho do Céu, moda boa, hein? Oi!
5: Alô, bom dia, Altair do Miracema. Gostaria de ouvir uma música aí com Jacó e Jacózinho? Pode ser Jacó e Jacózinho, não, Caçulo e Marinheiro. Pode ser qualquer uma aí que você achar melhor aí, bem romântica. Eu quero oferecer a você, Glaucio Garotinho, Luiz Antônio, Lindauro, Quinca, Rosinho, que trabalha com Amado, Cor de Cuica, Zé Minhoca e a Maria do Miracema e a todos os ouvintes. Tchau, bom dia, bom trabalho.
2: Valeu! Abração pro céu daí, tamo junto, garrado com a Cândida Garrucha. É porque Gatitu fora da manada vira papá de onça. Oi!
6: Bom dia, Adilson.
2: Bom dia, Delaine.
6: Adilson. Hoje eu quero ver a música com Sandra Lúcio dessa vez.
2: Olha lá, ó.
6: Presbíteros ouvintes e quem tem na clube. Bom demais.
2: Bom demais, Delaine. Raíra de Jolala, bom dia. Pediu, nós atendemos também. 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Cadê o Alex? Alô, Alex, bom dia.
7: Bom dia, meu amigo. Mas ouvi. Eu não sei dançar rodando.

0: mas ouvi. Eu não sei dançar rolando. O nosso amigo Fabinho, do assentamento Três Coração, do Arlim. No Gaijuca, no curral da Palmeira ali, Cristiano. Virou as formas baianas. Tchau, obrigado. Amo que é nóis.
1: Abraço, meu amigo. Um abraço, tamo junto, colado com a Cândida Roxa. Meu amigo Alex, forte abraço. Quer que pegue? Oi. Oi.
2: Bom dia, meu amigo Deus Batista, tudo bem? Adilson, faz um favor, toca pra mim. Deixa as águas rolar, ofereço pra toda a família clube, tá na clube, tá bom demais. Tchau, obrigado.
1: Valeu, um abração pra você. Meu amigo Tony Alambique, também ligado aqui no programa, coladinho com nós, hein? Oi.
3: Fala, Deus Batista. Bom dia, Cândido, Ponte Alto. Hoje eu quero ver a musa Franca Guiar, mandar toda a família Medeiros. E também pro Zé Minhoca, lá no Rio Preto. João Coréia Matena, Zé Teodoro Queixada. E pra todo ouvinte, falou, tchau, obrigado.
1: Tchau, obrigado, valeu, tamo junto, garrado com a Cândida Roja. Meu grande amigo Edmilson Medeiros, também na sintonia. Ô Zé Luiz, bom dia.
4: Tchau, adeus. E me no pé do ele.
1: Firme no golpe.
4: Já, de cabo.
1: Moladinha, moladinha.
4: Pouco não, hein?
1: Feitador.
4: Passa pra mim, é Teodoro Sampaio, Sete Noites Paixão.
1: Ô, bruto.
4: Pra toda a queda bacana. Ah, o Trencosquento.
1: O Trencosquento, rapaz.
4: Tchau, obrigado.
1: Tchau, obrigado, Zé Luiz. Abração pro seu parceiro, tá ligado no programa, né? 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
5: Adeus, bom dia, Seba.
1: Ô, Seba, tá bom?
5: Passa aquela música pra nós aí. Tio Panela Dura, bobeou, a gente pimba.
1: Bobeou, a gente pimba.
5: Mandar pra aqui pra Luda Esquina Lancha, Deleira, a Silvia, minha irmã, a Sandra, a Batista, o Evandro, a Rondônia, meu sobrinho, o Neco, no código do Rochido, sou Adão, meu perdido, Paulo, Vila Palmar, Adilson, do Holândia, Altair, Miracema, o Pajará, Zé Minhoca, Piusa, o Genaí, Delaide, o Russo, Berico, o Altivo, o Quinca, a todos aí, os tanquicistas mantendo aqui da região, estamos aí sentando a peia também no volante aí. Valeu, valeu, tchau, obrigado.
1: Tchau, obrigado, valeu, um abração pra você, meu grande amigo. Meu grande amigo, o Tião, ligado aqui no programa, isso é o Seba do Táxi. Bora de música daqui a pouco, eu trago mais WhatsApp aqui. Não dá conta não, vai caindo sem parar. 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
6: Bom dia.
7: Ok, galera.
4: E a Clube não para, hein?
7: Festa aqui, esse forrozão gostoso, direto da mansão do forró.
4: E o Flanga Guiá canta. Casado também namora.
7: No estúdio.

0: Rodão, meu amigo Zé Luiz, senhor do Sampaio na Clube.
1: Tá bom demais.
0: Oi, Pugin.
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0: Bom dia, bom dia, bom dia. 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Agora na Clube são 5:12, 5:12 aqui no nosso Bom Dia Clube. Quarta-feira, bom dia aos nossos amigos feirantes, hein? A todos os feirantes ligados aqui no Clube, nosso abraço. Um abração, meu grande amigo Roberto. E alô, Roberto. Tá ligado comigo, Roberto Governo, meu amigo até debaixo d'água. Abraço, irmão. Tamo junto. Obrigado pela audiência aí de sempre, hein? E tá ligado também comigo, é o Luizão lá no Fervedor. Alô, Luizão. Bom dia, Bruno. Atacando a peça, hein, dó. 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Maria Madalena.
4: Isso. Maria Madalena, Bárbara Francesa, Mantena. Partiu,
0: Paladio.
4: Falou.
0: Bora, né?
3: Partiu pra desbrotar café, meu filho. Acordar as corujinhas.
0: Ela não para não, né?
3: Lavar as capivaras na água.
0: Ela é bruta. Valeu, Maria Madalena, bom dia pra você, minha querida, né, guerreira? E o...
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0: Dentro ou Fora, hoje tá assim, ó.

0: no Big Brother Musical, hein? Está no dedo no fone, hein?
1: Esse eu não vou.
0: Nando Moreno. E o segundo participante, quem será, hein? Quem será? O paredão é triplo, você vota pra tirar do jogo, pra eliminar. Os três não prosseguem.

0: Ed Brito Samuel.
1: Que destrói a gente.
0: Nando Moreno, quem será o terceiro participante, hein? O paredão é triplo, os três não prosseguem, a regra é clara.
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0: 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E agora? O Edson Coelho tá ligado, Edson Coelho.

0: O Cristiano Neves. Cristiano Neves, Ed Brito e Samuel, o Nando Moreno. Quem fica pelo caminho? A regra é clara, os três não prosseguem. O nosso clube zap é o 27995247575. 27995247575.
1: Bom dia, Adilson. Quem fala aqui é nós, é o Kim. Manda uma música boa pra nós aí, Chapeludo. Beijo pra todo mundo que tá sentando na PR, pro Cristiano, pro Vanessa, pro Duardinho, pro Aninho, Pescador, pro Nazinho, pro Rito, pro Senhorzinho, pro Juarez, pro Edson Coelho, pro Teleco, pro Giovanni Amaral, pro Salém, pro Gerar, pro Cristiano Fazenda Calmão, pro Seba do Taf, pro Renatinho, pro Vanda Tapiruna. Pra todo mundo que tá sentando a pé no trem, pro Cé Minhoca. Valeu, Adilson, um abraço, tô vazando, abraço pra ela, sentar a pé no trem, bom dia.
0: Fala aí, o Kinka! Vai lá, King, taca a pia, Cedó, King, taca a pia, Cedó, quero ver pia cantando, hein? Alô, Coreia, bom dia, Coreia! Bom dia, Ivanilde! Bom dia, Edson Coelho!
2: Ô, meu amigo, eu quero pedir uma moda a você, Relógio Quebrado. Vou oferecer para o Juarez Fagundi, o Geozão, o Quinco Eduardo, o Josmar Lancentamento, o Zalém, o Giovanni, o Teleco, a Marinha, a Taninha, o Zé Minhoca. E pra todos gostar da moda aí, Adilson.
0: Alô, Edson Coelho. Tamo junto, meu parceiro. Bom dia. É muita gente, é muito rádio ligado. Alô, meu amigo Clodoaldo. Bom dia, Clodoaldo. Tá ligado no meu programa. Grande amigo Clodoaldo. Tá na sintonia. Oi.
3: Chumbraço de Cristiano Neves.
0: Adelaide, o chumbraço de Cristiano Neves. Coitado, hein? Você vota pra tirar do jogo, pra eliminar. Quem sai do jogo, hein? O Dado Moreno. O Ed Brito e o Samuel.

0: Dentro ou fora?
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0: Aô, Trejora! Senta noite, cai na água, Gabi Vara, que leva embala, é chuva grosso. Oi!
2: Clube FM, hora certa, eu gosto de 6:07. Mandava pra todos ouvir da clube, né? Será que eu tenho mais que é participar da Minha 2 horas Pipitra? Passa a música do Eduardo Costa. Olha aí, estará contando demais. Bom dia.
0: Ah, valeu. Zé, o Zé foi de ontem, né? Foi de ontem, né? Ô, Belga.
3: O Quetis do Gabriel aí, tá? Vamos segurar esse grazinho aqui.
0: Pra que, Belga?
3: O Quetis do Gabriel aí, tá? Vamos segurar esse grazinho aqui. O Casino do Pito. O Zé Belga do Pito. Esse é o país da Pedro Platinho, Zé Guimba. Bahia Bol Preto. E o Russo é grande, pra toda a galera clube estará com todo demais. Valeu, meu nome é tá. É possível Gabriel aí.
0: Valeu, Belga, bom dia pra você. Oi!
4: Bom dia, Deus Batista. Chumbo na asa de Debrito Samuel. Tá na clube? Tá,
0: tá bom demais, né?
4: Tchau, obrigado.
0: Tchau, obrigado, Joselito. Obrigado, minha amiga, pela sua participação. Abração pro T. Camilo, Divaldão, minha amiga Helena. Alô, meu povo de Atamira. Alô, meu povo de Ponto Belo, Montanha. Bom dia pra todo mundo aí. Quem sai do jogo é o dentro ou fora?
5: Minha paz.
0: Acaba não, mundão!
5: Aquela
0: porta.
6: Oi. É de Brito Samuel.
0: É de Brito Samuel, tem dois, hein?
5: Pra ver você.
0: Cristiano Elson tem um. Nando Moreno, por enquanto, tá sossegado, não tem nada. Dentro ou fora?
7: Alô, Adilson Batista, bom dia mais uma vez ao país do Miracema. Cartão vermelho pra Nando Moreno, ok? Bom dia, bom final do trabalho.
0: Agora Nando Moreno tem um, hein? Valeu, Altaí, um abraço, meu amigo. Bom dia pra você, campeão. Alô, meu povo do Miracema. Miracema tá todo mundo ligado aqui na clube, hein? E aqui quem é? Oi! Oi!
8: Bom dia, Adilson Batista. Eu vou abrir a porteira por Nando Moreno.
0: Solta pro beco. Ele abriu a porteira e mandou soltar pro beco Nando Moreno. Nando Moreno tem dois, hein? Ed Brito Samuel tem dois. O Cristiano S, por enquanto, só tem um. 5:22, hora certa na clube. Manhã de quarta-feira. Bom dia aos meus amigos Ferantes na sintonia. Bom dia aí aos meus amigos taxistas ligados com a gente, hein? Muita gente pegando estrada nessa manhã, no automóvel, no caminhão, na carreta, no ônibus, na motocicleta. Que Deus guarde e proteja todos que vão pegar estrada nessa manhã, hein?
1: Era ao lado dela.
0: Alô, André, oi.
9: Eu quero minha música te pedir.
0: Ah, aqui atrás, né? Oi. Fala, Sandinha. Oi, Sandinha.
9: Eu quero minha música, Chum na Asa de Nando Moreno.

0: Oi, Sandinha.
1: Eu quero a minha música. Chuva na Asa de Nando Moreno.
0: Ah.
1: Chuva na Asa de Nando Moreno. Se Cristiano ganhar, passa o fundo musical aí.
0: Valeu, Sandinha.
1: Bom dia, Dilson. Chuva na Asa de Nando Moreno.
0: Valeu, Sandinha, maravilhosa. Deixa comigo, já vou atender o seu pedido musical. Lembra, Sandinha? Ele deu chuva na Asa de Nando Moreno, coitado. O Chapeludo vai levando chuva na Asa por enquanto aqui. Três pro Nando Moreno. Dois pés de brinde, Samuel, Cristiano Neves, só tem um, hein? 5:23 na clube, de ponta a ponta. A moçada vai aguardando o selo e vai sintonizando com a gente, hein? É da Barra na Cabeceira, bicho, até virar pra lá, ó, pra outra banda, Pedrinho Fiorotti.
2: Meu amigo Edilson Batista.
0: Bom dia, Pedrinho.
2: Na Asa do Cristiano Neves aí.
0: Coitado.
2: Passa essa próxima moda aí, pô. Preciso te encontrar. Pô. Renato Marinho, sou Nilton no Rio Preto. Fiorentes Fagundes, pra todos que tá ligadinho no seu programa. Um abraço.
0: Valeu, um abraço pra você, meu grande amigo Pedrinho Fiorotti. Eu dei o chumbo lá, Cristiano Neves, hein? Olha, o Cristiano Neves tem dois. Ed Brito Samuel tem dois. Já o Nando Moreno tem três, hein? Quem vai sair do jogo? Alô, minha amiga Elisângela Mendonça. Bom dia, minha querida. Foi meu povo do quarto do Itá, aquele abraço. Oi, Rose.
3: Bom dia, minha amiga Alice Batista, solta pro Baker o Ed Beat Samuel. Depois toca essa do fundo musical aí do Nando Moreno.
0: Bora, valeu.
3: Bora, quarta-feira, meio de semana.
0: Bora, bora.
3: Toca pra mim depois a música de Ramon Barreto, Delicadeza Bruta. Vou oferecer pra toda a galera bruta das manhãs aí, das madrugadas aí. Bora, bora.
0: Bora, bora, Rose. Taca peia sem dó, Rose. Taca peia sem dó, quer ver peia cantando, hein? Olha, agora é o seguinte, Ed Brito Samuel tem três, Nando Moreno também tem três, o Cristiano Neves tem dois. Você vota pra tirar do jogo, é pra eliminar. E o nosso Clube Zap, salva aí, ó, salva o nosso contato aí, é 27, patrão, é 27 9 95 24 7575, hein? 27 9 95 24 7575. Salva o nosso Clube Zap aí, mete o dedo. Ô, Ney!
4: E aí, Deus Batista, bom dia, companheiro. Tudo beleza?
0: Tudo tranquilo, hein?
4: Bom dia, chumbo na Asa de Cristiano Neves. Tá na clube? Tá bom demais.
0: Bom, é pouco, hein?
4: Se é puder, pouco. Deus, me faz um favor, passa pra nós, Gilberto Gilmar. É Jesus.
0: É Jesus. Valeu, Ney, um abraço, meu amigo. Alô, meu povo, de Águia Branca. Águia Branca em peso, ligado na clube, hein? Mais uma participação de Águia Branca. Mais precisamente no distrito de Águia Branca, Águas Claras. Alô, Toi!
5: Bom dia, mais uma vez, meu amigo Diz Batista, com um pouco de pincel de Brito Samuel. Chubra de Brito Samuel, tá na clube, tá bom? Nós, tchau, obrigado.
0: Não é pouco, hein, Toi? Olha, Ed Brito Samuel tá na Berlina, tem quatro agora, hein? Ed Brito Samuel tem quatro, Nando Moreno tem três, Cristian Neves também tem três. O jogo é equilibrado, o jogo é disputado. Dentro ou fora?
6: Diz Batista, bom dia. É o Rondelê, né? Rapaz, manda Cristian Neves cortar Lampier. Pra mais nós hoje.
0: Outro trinco asquenta, hein? Olha o Cristiano Neves, agora tem quatro também. Quatro pro Cristiano Neves, quatro pro Ed Brito Samuel, três pro Nando Moreno, que deu uma respirada agora, hein? Que isso, meu? Quem vai sair do jogo? Quem sai do jogo dentro ou fora? Oi!
7: Meu amigo Ed Batista, bom dia.
0: Ô, Ney.
7: Se o Nando Moreno ganhar, toca uma moda aí pra nós de Chapeludo.
0: Chapeludo.
7: Esse é pra quem tá na escuta. Eu falar, se alguém aí na região central de Minas precisar de um vaqueiro, entre em contato comigo. Entre em contato com o Ed Batista aí, com o Ed Batista passa meu contato.
0: Atenção, atenção, mais um recado aí, ó. Alguém no central de Minas precisando de um vaqueiro. Agora.
7: Meu amigo Ed Batista, bom dia. Se não morrer ganhar, tá com a mão de banana de chapeludo.
0: Chapeludo.
7: Esse é pra quem tá na escuta. Eu falar, se alguém aí na região central de Minas precisar de um vaqueiro, entre em contato comigo. Entre em contato com o Ed Batista aí, com o Ed Batista passa meu contato.
0: Valeu, alô central de Minas, alguém precisando de vaqueiro aí, ó. Entre em contato com nós, vou passar o contato aí do meu amigo Ney Andrade.

0: Acabo de eliminar o Cristiano Neves, classificado pro canto dança no batidão. No batidão sertanejo, logo mais tem. A partir das 16 horas da quarta, a partir das 4 da tarde, comigo Adilson Batista. Tem.
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0: Cê tá doido? Cristiano Neves tá fora do jogo. Ed Brito Samuel e Nando Moreno vão se encontrar no canto da dança no batidão, hein? A partir das 4 da tarde. Aí já sabe, chicote estala.
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0: Ê, meu povo. Olha o negócio pra vocês, ó. Dinheiro nós não tem não, viu? Até porque nós tá mais liso que leitão ensaboado. Agora, paixão, meu filho. Ô, menino, paixão aqui é mato, viu? Juiz, mas tem, viu?
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0: adianta. Mas é pouquinho, rapaz. Tá chegando música. Eu atendo o Seba no táxi, ele pediu, vai ouvir aqui, ó. E o Russo, bom dia, Russo. O Agnaldo lá em Boa Esperança, bom dia, Agnaldo.
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3: De volta, atendendo o Edson Coelho. Dom Baio Donizete na clube e o relógio quebrado. Fala em relógio, olha a hora, porque relógio que atrasa não adianta. 5:40, bom dia.

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2: Bom dia, agora na Clube, momento do caminhoneiro, hein? Aos amigos caminhoneiros, você que transporta o nosso progresso, boa viagem, vai com Deus, que Deus guarde e proteja todos que estão pegando a estrada nessa manhã. 6:05, bom dia.

0: preparando aí, ajeitando para as crianças ir para a escola, para o esposão ir trabalhar. É verdade? 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
0: Vamos de cotações agrícolas, vamos começar aqui pelo café Conilon, hein? Lembrando que a nossa fonte é Coabriel aqui do Espírito Santo. É fechamento de ontem, terça-feira, dia 13. Olha o café Conilon tipo 78, com até 13% de umidade e 5% de broca. Está sendo comercializado a R$918 a saca. Conilon tipo 7 a R$930 a saca. Conilon tipo 8 a R$920 a saca. Vamos agora ao café Arábica. Olha o café Arábica, a saca de 60 quilos, está sendo comercializado hoje a R$1.547,28 a saca. O café Robusta, R$971,18 a saca. Vamos agora à cotação do cacau. Olha o cacau, a saca de 60 quilos, está sendo comercializada hoje a R$1.114. Cotação da pimenta do reino. Agora na Clube são 6:12. Manhã de quarta-feira, bom dia, compadre, bom dia, comadre. Olha, a pimenta do reino está sendo comercializada a R$25 o quilo. Vamos agora à cotação do boi. Começamos aqui pelo boi gordo castrado, preço médio aqui no Espírito Santo. É de R$352,52 arroba. Boi gordo inteiro, preço médio é de R$353,06 arroba. Vaca gorda, o preço médio de R$336,40 arroba. Vamos trazer para você agora o resultado de loteria, hein? Atenção, você que fez sua fezinha ontem, terça-feira. Bom, ontem tivemos sorteio da Quina, o concurso 7141. E os números sorteados da Quina foram 1, 18, 19, 33 e 56. Olha, a Quina acumulou, hein? Tivemos ontem, terça-feira, o sorteio da Loto Fácil. O concurso 3803. E os números sorteados da Loto Fácil foram 3, 6, 7, 8, 9, 11, 12, 13, 15, 16, 19, 20, 21, 22 e 23. A Loto Fácil teve dois acertadores, hein? E cada um faturou valor de 946.676 reais e 32 centavos. Bom, a Mega Sena geralmente ocorre os sorteios às terças-feiras também, né? E eu não recebi aqui o sorteio, no caso, o concurso 70, o concurso 3070. É, eu creio que o sorteio da Mega Sena deverá ocorrer hoje. Mas vou pesquisar aqui agora e já te dou uma resposta aí. Se aconteceu. Exatamente, o sorteio da Mega Sena, o concurso 3070 ocorre hoje, tá, pessoal? Em decorrência do feriado na segunda-feira, não houve sorteio da Mega Sena ontem. Bom, está acumulada. A Mega Sena deverá pagar hoje aí, ó, uma bagatela de 140 milhões. Tá bom, né? Ajuda. Quebra um galho, não quebra. E o nosso Bom Dia Clube prossegue aqui, ó.
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0: meu povo lindo e abençoado. Bom dia, compadre. Bom dia, comadre. Bom dia, meus guerreiros. Bom dia, minhas guerreiras. Bom dia, torcida do Flamengo. Bom dia, torcida do Galo. A torcida do Cruzeiro, do Botafogo, do Fluminense. Bom dia, torcida do Fluminense. A do Corinthians, do Palmeiras, do São Paulo. Bom dia, torcida do Vasco, claro, também, né? O Vasco tá feliz da vida. O Vasco venceu o Boca ontem, hein? O Vasco venceu o Boca Júnior ontem na Bomboneira, né, bicho? Caramba! E a torcida do Vasco é só festa, né, Rafael? Oi.
1: Bom dia, Adilson Batista, meu amigo. Como é que tá?
0: Minha. E
1: chutinho. Fala comigo.
0: Desbaixando. Adilson,
1: fiquei sabendo que o Vasco ganhou, é verdade mesmo?
0: Verdade.
1: Depois de 50 anos, o Vasco conseguiu chegar na final? Ou é mentira? Fala comigo aí.
0: Só festa o Vasco caiu.
1: Pra nós aí, ó. Dirigindo. É. A gente enverga, mas não quebra. É igual a vara de goiaba. Tchau, obrigado.
0: Tchau, obrigado, Bruno. Abraço, Rafael. Parabéns, torcida do Vasco. O Vasco venceu o Boca Júnior ontem na Argentina, hein? É muito difícil, mas deu Vasco ontem. Oi.
2: Bom dia, clube com Adilson Batista. Aqui é o Russo da Barra do Ariranha. Eu queria ver a música com trio Parada Dura, Amor e Segredo. Oferecer para meus amigos e as amigas Adilson Batista, o fenômeno da rádio.
0: Valeu, Russo. Um abraço para você, meu amigo Russo da Barra do Ariranha. Bora de música, daqui a pouco eu trago mais participação. Combinado? Um abraço pro Valdeci lá no acendimento do Roda d'Água, ligado comigo. A Maria José, o Elias em Água Doce também tá ligadinho no programa. Alô, minha amiga Irani Werneck. Alô, Tonhão, bom dia. Alô, Maria da Glória. Já jogou os capivaras na água, Maria? Alô, Zenildo, bom dia.

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2: Bom demais na Clube, bom dia.
1: Tá bom demais.
2: Bom demais. 6h33, a seguir Jornal da Manhã com o jornalista Matheus Rocha. Eu volto logo após com muito mais música. Bom dia.
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0: Ótima manhã pra você, quarta-feira, 14 de outubro de 2026, no Grupo Faustino de Comunicação, Rede Clube, 93.7 FM, Minas Gerais, 103.9 FM, Espírito Santo, Rede Barra Gospel, 105.9 FM, Minas Gerais, e 106.9 FM, Espírito Santo, e Rádio 13 de junho, 99.7 FM, Minas Gerais. Uma ótima manhã pra você em todo o Norte, Noroeste, Capixaba, Leste Mineiro, e a você acompanhando o Jornal da Manhã de qualquer lugar do Brasil e do mundo, através dos sites e aplicativos de nossas emissoras.
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0: Suposta tentativa de sequestro de criança em Barra de São Francisco gera preocupação. Conselho Tutelar se pronuncia. Homem condenado por assassinato em Barra de São Francisco é preso em Portugal após entrar na lista de procurados da Interpol.
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0: Uma excelente manhã para você de quarta-feira. Neste momento, a temperatura é de 22 graus, é a mínima prevista para hoje, a máxima será de 34 graus. De acordo com o site Clima Tempo, na parte da tarde temos 30% de probabilidade de chuvas em nossa região. Umidade relativa do ar é de 79%, ventos a 2 km por hora.
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0: Uma ótima manhã para você. Quarta-feira, 14 de outubro de 2026, Jornal da Manhã. Na minha apresentação, jornalista Matheus Rocha. Mensagens compartilhadas em grupos de WhatsApp na manhã de ontem, terça-feira, provocaram preocupação entre pais e moradores de Barra de São Francisco. Os relatos apontam que uma suposta van estaria perseguindo menores de idade na cidade, levantando suspeitas de tentativa de sequestro. Em entrevista à Clube FM, um representante do Conselho Tutelar confirmou que o órgão recebeu diversas mensagens sobre o assunto e teve acesso a um boletim de ocorrência registrado por uma mãe relatando que seu filho teria sido perseguido por uma van. O representante destacou, no entanto, que ainda não há confirmação sobre as circunstâncias do caso ou a procedência das informações divulgadas. Durante a entrevista, também foi esclarecido que o Conselho Tutelar não utiliza van em seus atendimentos. Atualmente, o veículo disponibilizado ao órgão pela Secretaria de Assistência Social é um Voyage, sem identificação visual do conselho. Diante da situação, a orientação é que moradores que presenciarem qualquer movimentação suspeita procurem a Polícia Militar e registrem um boletim de ocorrência. Até o momento, a suposta tentativa de sequestro não foi confirmada pelas autoridades. Na entrevista,
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0: Uma excelente manhã para você de quarta-feira, 14 de outubro de 2026, no Grupo Faustino de Comunicação, Rede Clube, Rede Barra Gospel e Rádio 13 de Junho. Jornal da Manhã, na minha apresentação, jornalista Matheus Rocha. Uma ótima manhã para você na sua casa, se preparando para mais um dia, para você que está trabalhando, vai trabalhar daqui a pouco. Desejo a todos um ótimo dia de trabalho, abençoado por Deus. A você no carro, no ônibus, no caminhão, muito obrigado pela carona. A você de todos os bairros, córregos, distritos, vilarejos, condomínios, fazendas, zona rural, você no campo, na roça, quarta-feira é dia de feira. Um abraço aos amigos e amigas feirantes, a você das cidades vizinhas e de qualquer lugar do Brasil e do mundo, através dos sites e aplicativos de nossas emissoras. Todas as nossas notícias estão disponíveis no arroba Clube FM 103, nosso Instagram, é o maior portal de notícias e entretenimento de toda a região. Passando aqui pelo nosso Instagram com mais notícias, notícias rápidas.
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0: O incêndio foi registrado na região do Córrego da Sapucaia, nas proximidades da Amplo, em Barra de São Francisco. Até o momento, não há informações confirmadas sobre as causas do incêndio, a extensão da área atingida ou possíveis danos. Também não foi informado se equipes do Corpo de Bombeiros foram acionadas para atender a ocorrência.
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0: Mas aqui do nosso Instagram, o homem de 36 anos foi morto a tiros no bairro São Cristóvão, em Nova Venécia. Segundo a Polícia Militar, a corporação foi chamada para atender uma ocorrência de assassinato após moradores relatarem ter ouvido cerca de 4 disparos de arma de fogo e a presença de pessoas próximas a um homem caído no chão. A PM informou que o corpo de bombeiros foi acionado e constatou a morte da vítima e que com isso a perícia foi acionada. A polícia científica informou que o corpo da vítima foi encaminhado ao SML em Colatina para necropsia antes de ser liberado aos familiares. A polícia civil informou que o caso segue sob investigação da Delegacia Especializada de Homicídios e Proteção à Pessoa, o DHPP, de Nova Venécia. E até o momento, nenhum suspeito foi preso.
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0: Mais aqui do nosso Instagram, @clubefm103. Uma residência foi completamente destruída por um incêndio na manhã de ontem, na Vila Gonçalves, em Barra de São Francisco. Segundo informações, o morador percebeu uma grande quantidade de fumaça saindo do imóvel e pouco depois as chamas começaram a se espalhar. Ele ainda tentou combater o fogo utilizando a mangueira, mas não conseguiu controlar o incêndio. O corpo de bombeiros foi acionado, porém, quando a equipe chegou, a residência já havia sido tomada pelas chamas. Os militares realizaram um trabalho de rescaldo. Apesar da destruição, ninguém ficou ferido, já que não havia pessoas dentro da casa no momento do incêndio. As causas do fogo ainda são desconhecidas e deverão ser esclarecidas por meio de perícia. E pra gente fechar as notícias rápidas aqui do nosso Instagram, @clubefm103, giro de notícias com os nossos repórteres Manu Leones, Gilmar Francisco e Rodrigo Alves.
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2: O governo federal publicou hoje uma medida provisória para bloquear ligações abusivas e combater golpes por telefone. Pelas novas regras, a identificação de quem liga passa a ser obrigatória e será conferida antes da chamada ser completada. Se não passar pela verificação, a ligação será bloqueada. Também haverá suspensão de 15 dias para quem fizer mais de 1000 ligações por dia na mesma linha, com maioria de chamadas curtas, aquelas que duram até 6 segundos ou não são atendidas. Órgãos públicos, serviço de saúde, segurança e defesa civil ficam de fora. As operadoras têm 30 dias para bloquear números irregulares. A Anatel tem 60 dias para regulamentar o restante. A medida ainda precisa ser votada pelo Congresso Nacional. De Brasília, Manu Leones.
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3: Muito bom dia, ouvintes do Grupo Falcino de Comunicação. Notícia de Resplendor, Goiabeira e Cuparaque. Polícia Militar apreende drogas em 3 ocorrências na região. A Polícia Militar registrou 3 ocorrências relacionadas à posse de drogas para consumo pessoal no final de semana, nos municípios de Resplendor, Goiabeira e Cuparaque. As ações resultaram na apreensão de uma porção de substância semelhante a crack, 2 porções semelhantes a maconha e 1 cigarro da mesma substância. Em Resplendor, durante patrulhamento pela Avenida Olegário Maciel, um homem foi abordado e os militares encontraram pedras semelhantes a crack dentro de um maço de cigarros guardado em sua mochila. Ele assinou o termo de compromisso para comparecer ao fórum e foi liberado. Em Goiabeira, uma porção semelhante a maconha foi encontrada em uma mochila durante uma ocorrência em uma residência. O material foi apreendido e o envolvido foi notificado a comparecer ao fórum da comarca de Conselheiro Pena. Já em Cuparaque, uma moradora encontrou uma porção semelhante a maconha escondida em um cano no bairro Vila Nova. Um adolescente assumiu a propriedade do material e informou que havia um cigarro da mesma substância em sua residência, que também foi apreendido. Após os procedimentos, ele permaneceu sob os cuidados da mãe. Equipe da PM, primeiro sargento Dávila, soldado Ramos, sargento Darlan, soldado Eli Edson, cabo Oliveira, soldado Mariana e sargento Tiago e soldado Lorena. Com notícia de Resplendor, Goiabeiro, Cuparaque, Gilmar Francisco para o Grupo Faustino de Comunicação.
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4: Excelente manhã de quarta-feira. Empresário de 38 anos desaparece após sair da casa dos pais em Linhares. O empresário Aldair José José Lima dos Santos, de 38 anos, está desaparecido desde o último domingo, dia 4, em Linhares, no norte do Espírito Santo. Ele atua no ramo de móveis planejados e foi visto pela última vez após sair da casa dos pais, informando que levaria a filha à residência da mãe da criança. Segundo Anderson dos Santos, irmão de Aldair, a menina foi entregue à mãe e, posteriormente, o empresário chegou a entrar em contato por telefone com o pai. Durante a ligação, ele informou que estava no bairro Canivete. Depois disso, não fez mais contato com a família. O irmão relatou a reportagem que foi até a casa de Aldair e verificou que, aparentemente, nenhum pertence havia sido levado do local, incluindo roupas e objetos pessoais. Boletim de ocorrência sobre o desaparecimento foi registrado na Delegacia Regional de Linhares. O caso está sendo acompanhado pela Polícia Civil. Com informações de Linhares, Rodrigo Alves, para o Grupo Faustino de Comunicação.
0: Muito obrigado aos nossos repórteres Rodrigo Alves, Gilmar Francisco e Manu Leones. Essas e muitas outras notícias estão disponíveis no arroba Clube FM 103. 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
0: Ótima manhã para você, de quarta-feira, 14 de outubro de 2026, Jornal da Manhã. Na minha apresentação, jornalista Matheus Rocha. Um homem condenado a 12 anos de prisão por homicídio ocorrido em Barra de São Francisco foi preso em Lisboa, Portugal. Paulo Álvaro Marques Cesário estava sendo procurado internacionalmente e teve o seu nome incluído na difusão vermelha da Interpol. Logo após a prisão, o condenado passou por uma audiência no Tribunal de Relação de Lisboa, onde concordou com sua extradição para o Brasil. A previsão é que ele seja extraditado até sexta-feira, 16 de outubro. O crime aconteceu em agosto de 2021, no bairro Colina, em Barra de São Francisco. Segundo a denúncia do Ministério Público do Espírito Santo, Paulo e outros dois envolvidos prepararam uma emboscada contra o Wellington Lima de Oliveira, que foi atingido por vários disparos de arma de fogo. A vítima chegou a ser socorrida enquanto estava internada, prestou depoimento em vídeo à polícia, identificando suspeitos. Entretanto, não resistiu aos ferimentos e veio a óbito. De acordo com as investigações, o homicídio teria sido motivado por uma disputa pelo controle do tráfico de drogas na região. Os envolvidos suspeitavam que a vítima havia se associado a um traficante preso na Bahia para retomar o controle da atividade criminosa no bairro. A condenação de Paulo se tornou definitiva em 7 de agosto de 2026, quando foram encerradas as possibilidades de recurso. A Justiça de Barra de São Francisco determinou que a Secretaria de Estado da Justiça, a SEJUS, indique

Justiça de Barra de São Francisco determinou que a Secretaria de Estado da Justiça, a SEJUS, indique uma unidade prisional de regime fechado para receber o condenado após sua chegada no Espírito Santo. Essas foram as nossas informações para esta manhã de quarta-feira e todas elas estão disponíveis no arroba @clubefm103, nosso Instagram, é o maior portal de notícias e entretenimento de toda a região. Pra gente fechar aqui o nosso Jornal da Manhã, o Vasco venceu ontem o Boca Juniors na Argentina, em Buenos Aires, no La Bombonera, por 1-0 pela Sul-Americana, jogo de ida, gol aos 24 minutos do primeiro tempo, Adson marcou de cabeça, Boca Juniors 0, Vasco da Gama 1. O outro jogo das semifinais é hoje, às 19 horas, na Arena MRV em Belo Horizonte, Atlético Mineiro e Montevideo City Torque. Hoje teremos também o primeiro jogo das semifinais da Libertadores entre os brasileiros, às 21:30, Fluminense e Palmeiras. O outro jogo da semifinal será amanhã, às 21:30, Estudiantes da Argentina e Flamengo. Jornal da Manhã volta para você amanhã, quinta-feira, nesse mesmo horário, para o Grupo Faustino de Comunicação, Rede Clube, Rede Barra Gospel e Rádio 13 de Junho. Eu volto daqui a pouco ao vivo, a partir das 8 horas da manhã, com a Alô Clube, de 8 às 10 e de 10 ao meio-dia, o Clube do Fã na Rede Clube 103.9 FM e 93.7 FM. Eu conto com a sua audiência. Desejo a todos uma ótima quarta-feira, abençoada por Deus. Um forte abraço a todos e até lá.

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3: De volta com o nosso Bom Dia Clube. Agora eu trago o participante aqui do nosso Big Brother Musical de hoje. Como sempre, apesar de eliminado, vai cantar uma música para não ficar muito aborrecido. Cristiano Neves, Cigana, 6.

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0: demais na Clube Vassala. Bom dia, meu povo lindo e abençoado. Bom dia, compadre. Bom dia, comadre. Bom dia, meus guerreiros. Bom dia, minhas guerreiras. Bom dia, meu povo trabalhador. Bom dia, trabalhadora. E aí, pessoal, tudo bem? Tudo tranquilo, tudo normal por aí? E o Inhame, como é que tá aí? Tá bom? Tem junto? E coisa boa, para um Brasil de audiência. Vamos juntos aqui até as 8 da manhã, hein? Após a propaganda eleitoral, damos sequência aqui ao nosso programa. Agora eu trago os participantes aqui do nosso Big Brother Musical de hoje, hein? Os classificados, Ed Brito Samuel e o Nando Moreno. É 7:22 na boa, aumenta aí, tá na Clube, tá bom demais.
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olha, utilidade pública, estamos precisando de leite de égua. Atenção, estamos precisando de leite de égua. Alguém aí que poderia nos ajudar? Alguém tem égua aí na propriedade, no sítio, na fazenda? Uma égua amamentando que você possa trazer pra gente aí. Leite de égua. Tem, na verdade, duas crianças precisando, né? Duas crianças precisando de leite de égua. Se alguém puder nos ajudar aí, ficaremos gratos e Deus te dará a recompensa. Bom dia, comadre Vanil. Tudo bem, comadre? Bom dia, minha amiga Aparecida, no bairro Cruzeiro. Bom dia, Nalva, arroba Del. Bom dia, Maria da Glória. Bom dia, Zenilda, lá em Boa Vista. Bom dia, Deli Barbosa, coraçãozinho de batata doce. Bom dia, Laureni Détima. Bom dia, Penha do Churrasquinho. Bom dia, compadre. Bom dia, comadre. É 7h29 na Clube. Eu volto já já com muito mais música. Aguarda.

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8: Bom dia, estamos de volta. 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

0: Que música gostosa, hein? O Zé Vaqueiro e a Paula Fernandes, Traidor. É 7h48 aqui na Clube, tá chegando a reta final, hein? Em nome do Cariocas, daqui a pouquinho a gente se encontra no Cariocas, combinado? Bora almoçar com a gente. 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Matheus Rocha, bom dia!
1: Bom dia, bom dia, bom dia, meu amigo Adilson Batista, bom dia, ouvintes da Clube, chegando, e pra continuar animando a sua manhã gostosa de quarta-feira, vamos juntos até o meio-dia.
0: A Clube não para, cola com o Matheusão, em cima para o seu MG, eu volto a partir das 16 com o nosso batidão sertanejo, nosso batidão bruto. Dona Maria de Miracema, bom dia, Dona Maria, bom dia, Adriana, a Sirlene, a família Batista em Águas Claras, o Pedro Leite do Cão, bom dia, também tá ligado com a gente, enfim, todo mundo que participou, nosso abraço, nosso muito obrigado, te devendo, me perdoe, tá bom? Aí não se esqueçam, eu amo vocês, pessoal.
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0: Bom dia, meu Brasilzão lindo! Bom dia, meu povo amado querido, tô chegando em 8:01, quarta-feira, meiuca da semana, 14 de outubro de 2026. MR tá na área, hein? Matheus Rocha, tô chegando daquele jeito, de peito aberto e bem com a vida, aqui na melhor e mais ouvida em toda a região, nossa Rede Clube, 103.9 FM, Alô Barra de São Francisco, todo norte, noroeste, capixaba, em 93.7 FM, pra Mantena e o leste mineiro, Brasil e o mundo, de audiência, Clube FM 103.com.br e também no nosso aplicativo. Vem comigo, vai começar o nosso Alô Clube.
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Excelente manhã para todo mundo sintonizado aqui na maior audiência em toda a região, disparada em primeiro lugar, nossa Rede Clube. Ótima manhã para você que tá na sua casa acompanhando nossa programação. Obrigado por deixar a Clube entrar aí na sua residência. Minhas amigas guerreiras, lindas, maravilhosas, minhas companheiras de todas as manhãs, minhas amigas dona de casa, eu deixo para elas sempre aqui, ó. Beijo bem grandão no coração de cada um, as suas lindas, tenha um lindo dia para você começando aí mais um dia de trabalho, portas do comércio também na nossa região abertas, vamos juntos, hein, para mais um dia de trabalho. Papai do céu abençoe onde quer que você esteja trabalhando e você vença esse dia, que seja um dia aí maravilhoso e você cumpra e bata aí todas as suas metas. Galera que tá sintonizada comigo no carro, obrigado pela carona, no carro, no ônibus, no caminhão, meus amigos taxistas, motoristas de aplicativo, galera das entregas em Mercado Livre, Shopee, meus amigos caminhoneiros, a você de todos os bairros, córregos, distritos, vilarejos, condomínios, fazendas, zona rural, você no campo, na roça, quarta-feira é dia de feira. Um abraço aos meus amigos e amigas feirantes, a todos os clientes, a todo mundo ligado com a gente. E a partir de agora, você faz a programação junto comigo aqui no 27995247575, valendo aquela marmitex gostosa do Pepitos Petiscaria e Restaurante. A gente começa com a nossa oração da manhã. Bom dia, meus amigos, nossas amigas. Bom dia para você que está sintonizado comigo, que Deus abençoe a sua quarta-feira, começando mais uma edição aqui do nosso Alô Clube, com muita música, informação, alegria e a participação especial de você que faz parte da nossa família. Meus amigos, chegamos a mais uma manhã e isso já é motivo para agradecer. Talvez a semana não esteja sendo fácil, talvez existam problemas esperando por uma solução, mas não deixe que as dificuldades apaguem a sua esperança. Você não precisa ter todas as respostas hoje, precisa apenas ter coragem para dar o próximo passo e fé para acreditar que dias melhores podem chegar. A Bíblia nos lembra em Lamentações 3:23 que as misericórdias do Senhor se renovam a cada manhã. Isso significa que mesmo depois de um dia difícil, podemos levantar, respirar fundo e recomeçar com um coração cheio de esperança. Então levanta a cabeça, abrace a vida, siga em frente e nessa quarta-feira não falte saúde, paz, trabalho, boas notícias e motivos para sorrir. E agora vamos unir nossos corações em oração. Eu, meu Deus e meu Pai, nesta manhã eu te agradeço pelo dom da vida e pela oportunidade de começar mais um dia. Obrigado porque mesmo diante das dificuldades, o Senhor nos sustentou e nos trouxe até aqui. Obrigado pela nossa família, pelo alimento, pelo trabalho e por cada livramento que muitas vezes nem percebemos. Pai amado, visita agora cada ouvinte da Clube FM. Tu conheces as necessidades de cada coração. Sabes quem está sorrindo por fora, mas enfrentando a batalha por dentro. Sabes quem está preocupado com as contas, quem está esperando uma oportunidade e quem já não sabe de onde tirar forças para continuar. Senhor, abraça quem está chorando em silêncio, fortalece quem está cansado de lutar e renova a esperança de quem está pensando em desistir. Abençoa nossas famílias, protege os nossos filhos, guarda aqueles que estão trabalhando, acompanha quem está nas estradas, livra de todo acidente, de todo mal, que a tua presença esteja em cada lar e que nunca faltem amor, saúde, alimento, união. Meu Deus, abre portas que forem necessárias, ilumina nossas decisões e dá-nos sabedoria para enfrentar os obstáculos. Se hoje vier uma dificuldade, que não nos falte coragem. Se vier uma decepção, que não percamos a fé. E se a resposta demorar, ensina-nos a confiar sem permitir que a ansiedade roube a nossa paz. Senhor Jesus, toca as feridas que ninguém vê, acalma as mentes aflitas e traz consolo aos corações que estão sofrendo. Que alguém receba hoje uma boa notícia, encontre uma solução e volte a acreditar que a vida ainda pode surpreender de maneira bonita. Pai, transforma o nosso medo em coragem,
o nosso desânimo em força e as nossas preocupações em confiança na tua presença. Entregamos essa quarta-feira em tuas mãos, guia os nossos passos, protege nossas famílias e permite que ao final desse dia tenhamos muitos motivos para dizer: obrigado, meu Deus, por ter cuidado de nós. Em nome de Jesus nós oramos. Amém. Meus amigos, minhas amigas, uma quarta-feira abençoada para você e para toda a sua família. Que Deus ilumine o seu caminho e renove as suas forças. Fique com a gente, porque o Alô Clube está no ar para levar até você muita música, alegria e informação. Vamos juntos a partir de agora. A primeira de hoje, Ana Castela e Zé Felipe. Eu só quero você. Bom dia!

na Clube, tá bom demais. Até quando? A rádio que toca muito mais música pra você, Natanzinho Lima. Passou por aqui também Alana Macedo, Kleber e Cauã, Camisa de Força, Marcos Ibelotti, Pena Que Seja Namora, João Gomes com Juan Vitor Vaqueirinho, Fogão de Lenha, Danilo e Davi, Eu Não Sou Terapia, primeiras de hoje, Ana Castela com Zé Felipe, Eu Só Quero Você aqui na Clube 8:25. 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

0: 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Tá chegando o nosso primeiro clássico desta manhã, 8h30. Ótima manhã pra você.
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0: Mato Grosso e Matias. A primeira vez que eu te vi.

0: tá na clube, tá bom demais. Tem o show do Fala Mansa, a origem de tudo. A rádio que toca muito mais música pra você. E que sequência, hein? Música atrás de música. Aqui na número 1, em toda a região. Bom demais saber que você tá sintonizado com a gente. Vem comigo, hein? Vem comigo, vem participar aqui no 27995247575. Tem o seu alô, tem o seu recado, tem a sua participação valendo no final aqui do nosso Alô Clube. 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Tá chegando pra você o nosso primeiro Giro de Notícias.
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0: 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Começando aqui com o tempo e temperatura, tem notícia boa aqui, de acordo com o site Clima Tempo. Olha, a máxima para hoje, nesse momento, né? A temperatura é de 28 graus, a máxima prevista para hoje será de 33 graus, a mínima de 23 graus. Já tem previsão de chuva para hoje, a partir das 17 horas, previsão aí de 70% de probabilidade de chuvas. A partir das 17 horas, a chuva que a gente tanto aguarda pode chegar hoje em Barra de São Francisco e região. A partir das 17 horas, amanhã, quinta-feira, probabilidade de chuva também muito grande. A partir das 15 horas, teremos em a previsão de 80% de probabilidade de chuvas. Mesma coisa acontecendo com a sexta-feira, com o sábado e também com o domingo. Então, nos próximos dias aí, a previsão do tempo é de chuva para Barra de São Francisco. Graças a Deus, tomara que essa previsão se concretize e a chuva chegue aqui para nossa cidade, para nossa região. Estamos necessitando muito, né? Que venha aí bastante chuva hoje e esses próximos dias para nossa região. Umidade relativa do ar neste momento é de 61%, ventos a 3 km por hora. Deixa eu abrir aqui o nosso Instagram, deixa eu abrir o aplicativo aqui, o @clubefm103, é o maior portal de notícias e entretenimento de toda a região. Olha, mensagens compartilhadas em grupos de WhatsApp ontem, terça-feira, provocaram preocupação entre pais e moradores de Barra de São Francisco. Os relatos apontam que uma suposta van estaria perseguindo menores de idade na cidade, levantando suspeitas de tentativa de sequestro. Em entrevista à Clube FM, um representante do Conselho Tutelar confirmou que o órgão recebeu diversas mensagens sobre o assunto e teve acesso a um boletim de ocorrência registrado por uma mãe, relatando que seu filho teria sido perseguido por uma van. O representante destacou, no entanto, que ainda não há confirmação sobre as circunstâncias do caso ou a procedência das informações divulgadas. Durante a entrevista, também foi esclarecido que o Conselho Tutelar não utiliza van em seu atendimento. Atualmente, o veículo disponibilizado ao órgão pela Secretaria de Assistência Social é um Voyage sem identificação visual do Conselho. Diante da situação, a orientação é que moradores que presenciarem qualquer movimentação suspeita procurem ou liguem para a polícia no 190 e registrem um boletim de ocorrência. Mais aqui do nosso Instagram, o @clubefm103, estava falando aqui da chuva, né? Essa notícia foi aqui agora. Situação crítica em Mantena. E a chuva, se Deus quiser, vai chegar aí para nossa Mantena, para Barra de São Francisco, para nossa região. Situação de abastecimento de água em Mantena preocupa. Imagens registradas pela Clube FM mostram que o nível extremamente baixo do reservatório da Serra Branca, um dos responsáveis pelo abastecimento do município. Durante a reportagem, Gilmar Francisco fez um apelo à população para que redobre os cuidados com o consumo de água, principalmente diante das altas temperaturas e do período de estiagem. Então tá aí essa matéria completa do nosso Instagram. se Deus quiser, esse reservatório aí vai receber muita chuva aí hoje e também nos próximos dias. Olha, um incêndio foi registrado na região do córrego da Sapucaia, nas proximidades da Amplo, em Barra de São Francisco. Até o momento, não há informações confirmadas sobre as causas do incêndio, a extensão da área atingida ou possíveis danos. Mais aqui do nosso arroba Clube FM 103, Giro de Notícias, você fica sempre muito

0: possíveis danos. Mais aqui do nosso arroba Clube FM 103, giro de notícias, você fica sempre muito bem informado. Um homem condenado a 12 anos de prisão por homicídio ocorrido em Barra de São Francisco foi preso em Lisboa, Portugal. Paulo Álvaro Marques Cesário estava sendo procurado internacionalmente e teve seu nome incluído na difusão vermelha da Interpol. A prisão aconteceu e o condenado passou por uma audiência no Tribunal da Relação de Lisboa, onde concordou com sua extradição para o Brasil. A previsão é que o condenado seja extraditado até sexta-feira agora, depois de amanhã. O crime aconteceu em agosto de 2021 no bairro Colina, segundo a denúncia do Ministério Público do Espírito Santo. Paulo e outros dois envolvidos prepararam uma emboscada contra o Wellington Lima de Oliveira, que foi atingido por vários disparos de arma de fogo. A vítima chegou a ser socorrida e, enquanto estava internada, prestou depoimento em vídeo à polícia, identificando os suspeitos. Entretanto, não resistiu aos ferimentos e veio a óbito. 8:49, giro de notícias com os nossos repórteres, começando aqui com a Manu Leones. Bom dia, Manu.
1: O governo federal publicou hoje uma medida provisória para bloquear ligações abusivas e combater golpes por telefone. Pelas novas regras, a identificação de quem liga passa a ser obrigatória e será conferida antes da chamada ser completada. Se não passar pela verificação, a ligação será bloqueada. Também haverá suspensão de 15 dias para quem fizer mais de 1000 ligações por dia na mesma linha, com maioria de chamadas curtas, aquelas que duram até 6 segundos ou não são atendidas. Órgãos públicos, serviço de saúde, segurança e defesa civil ficam de fora. As operadoras têm 30 dias para bloquear números irregulares. A Anatel tem 60 dias para regulamentar o restante. A medida ainda precisa ser votada pelo Congresso Nacional. De Brasília, Manu Leones.
0: Muito obrigado, Manu. Repórter Gilmar Francisco, bom dia.
2: Muito bom dia, ouvintes do Grupo Faustino de Comunicação. Notícia de Resplendor, Goiabeira e Cuparaque. Polícia Militar apreende drogas em 3 ocorrências na região. A Polícia Militar registrou 3 ocorrências relacionadas à posse de drogas para consumo pessoal no final de semana, nos municípios de Resplendor, Goiabeira e Cuparaque. As ações resultaram na apreensão de uma porção de substância semelhante a crack, 2 porções semelhantes a maconha e 1 cigarro da mesma substância. Em Resplendor, durante patrulhamento pela Avenida do Olegário Maciel, um homem foi abordado e os militares encontraram pedras semelhantes a crack dentro de um maço de cigarros guardado em sua mochila. Ele assinou o termo de compromisso para comparecer ao fórum e foi liberado. Em Goiabeira, uma porção semelhante a maconha foi encontrada em uma mochila durante uma ocorrência em uma residência. O material foi apreendido e o envolvido foi notificado a comparecer ao fórum da comarca de Conselheiro Pena. Já em Cuparaque, uma moradora encontrou uma porção semelhante a maconha escondida em um cano no bairro Vila Nova. O adolescente assumiu a propriedade do material e informou que havia um cigarro da mesma substância em sua residência, que também foi apreendido. Após os procedimentos, ele permaneceu sob os cuidados da mãe. Equipe da PM, primeiro sargento Dávila, soldado Ramos, sargento Darlan, soldado Eli Edson, cabo Oliveira, soldado Mariana e sargento Tiago e soldado Lorena. Com notícia de Resplendor, Goiabeiro, Cuparaque, Gilmar Francisco para o Grupo Faustino de Comunicação.
0: Muito obrigado, Gilmar Francisco. 8:51, nosso giro de notícias, você sempre muito bem informado aqui na Clube FM. Repórter Clarissa Guimarães trazendo aquela dica especial. Hoje ela vai falar da mentira. Eita, nossa, tem muita gente que conta, né? Clarissa, bom dia.
3: Olá, gente. Hoje eu vou trazer para vocês informações importantes sobre o risco de falar mentira. Mentir exige um esforço mental maior do que dizer a verdade e pode, com o passar do tempo, afetar a saúde emocional e a forma como o nosso cérebro reage aos próprios atos. A prática da maneira reduz a sensibilidade emocional, aumenta o risco de sofrimento psicológico e provoca reações físicas típicas do estresse, como taquicardia e suor em excesso. Isso acontece, de acordo com os médicos, porque mentir exige um esforço maior do que dizer a verdade e isso acaba sobrecarregando o nosso cérebro. Do ponto de vista psiquiátrico, o desgaste emocional também é bastante expressivo. Mentir de forma recorrente pode silenciar a culpa, um sentimento fundamental para manter os limites.

0: e a identidade pessoal. Em casos graves, a mentira compulsiva pode estar ligada a transtornos psiquiátricos e precisa de acompanhamento médico. Em Belo Horizonte, para a rede Itaçati, repórter Clarissa Guimarães.
1: Muito obrigado, Clarissa. Dentro de uma hora tem mais informações para você, mais um giro de notícias. Essas e muitas outras informações disponíveis no @clubefm103, nosso Instagram, o maior portal de notícias e entretenimento de toda a região. Depois do break eu volto trazendo muito mais música para você e volto direto, hein? Direto com o seu alô, com o seu recado, a sua participação comigo no 27995247575, valendo aquela marmitex gostosa do Pepitos Petiscaria e Restaurante.
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1: Passando agora, crédito, meu filho. Quem avisa, amigo, é aí, eu te digo aqui.
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0: volta pra você, 9:04. Ótima manhã pra você, quarta-feira, 14 de outubro de 2026. Seu amigo MR por aqui, Matheus Rocha, te faço companhia até o meio-dia de peito aberto e bem com a vida, aqui na melhor e mais ouvida em toda a região, nossa Rede Clube, 103.9, 93.7, a você de qualquer parte do Brasil e do mundo. Vem comigo, vem participar comigo aqui no 27995247575. Mandar um abraço pro Seba do Táxi, tá ligado comigo, tá indo lá pra Águia Branca agora, obrigado pela carona, tá bom, meu irmão? A todos os taxistas, aquele abraço. Seba deixou uma placa de moto aqui, ó, quem perdeu a placa de moto aí? A placa nova, hein? Placa nova do Mercosul, perdeu a placa de moto aí, o Seba encontrou, já deixou aqui na Clube FM, você que perdeu aí a sua placa da sua moto, você nem percebeu que sua moto tá sem placa? Presta atenção aí, hein? Tá aqui, já encontrou e entregou aqui na Clube, nosso amigo Seba do táxi. Vamos lá, para mais participações, Jaluza, bom dia.
1: Bom dia, Matheus Rocha, aqui quem tá falando é Jaluza Cristina Dias da Silva, da Vila Santa Isabel. Tá eu e minha família ligadinho no seu programa, eu, meu filho Ricardo e o Marcão da P1, que tá te ouvindo, você pelo aplicativo, lá no Emaba, em Vila Velha, beleza? E quero ouvir a mais nova do Gustavo Lima e mandar para todos os ouvintes e mandar para Andréia da Viva Santa Isabel, mais seu filho Vitinho, e para todos lá no Clube Vale do Sol, lá no bairro do Nival. E esse final de semana o Clube Vale do Sol vai pegar fogo.
0: Vai.
1: Campeonato de Beach Tennis.
0: Isso.
1: A torcida da amiga Jaque e mais da tia Jordana já tá funcionando já, hein?
0: Boa.
1: Garrado.
0: Tosse pra mim também.
1: Tá na Clube, tá bom demais.
0: Tá bom demais.
1: Ô Matheus Rocha, coloca meu nome aí, vou ter sorteio hoje. Beleza?
0: Jaluz, Cristina Dias da Silva. Valeu, Jaluz. A sexta agora começa, né? O segundo Open de Beach Tennis lá no Vale do Sol. É, sexta-feira é são categoria mista, né? Homem e mulher. No sábado e domingo aí, as outras categorias, estarei jogando lá várias categorias, né? Mais 30, categoria B e também categoria Open. Eita, vai com tudo, hein, meu? O troféu tá lindo, hein? É difícil, mas a gente vai em busca dele. Pra você que quer assistir aí, ó, e levar a família, né? Um ambiente gostoso, familiar, lá no Clube Vale do Sol. A partir de sexta-feira começa aí às 18 horas. No sábado começa às 8 horas da manhã e vai durante todo o dia. Sábado à noite teremos música ao vivo também. No domingo começa também pela manhã, 8 horas da manhã, o segundo Open de Beach Tennis. Amanhã a galera vai estar aqui conversando mais com a gente para falar mais aí do segundo Open de Beach Tennis. Mônica, Rosa Mônica, bairro Irmãos Fernandes, bom dia para você, minha amiga, beijo no coração. O Russo da Barra do Ariranha, bom dia.
2: Bom dia, alô, clube com Matheus Rocha, aqui é o Russo da Barra do Ariranha. Eu queria ouvir uma música com Zezé de Camargo e Luciano, para não pensar em você, Matheus Rocha.
0: Valeu, Russo, um abraço para todo mundo, a Barra do Ariranha, um abraço pra galera de Limeira, que tá todo mundo sintonizado com a gente.

0: Matheus Rocha.
1: Valeu, Russo. Um abraço pra todo mundo, Amarra do Irã, e um abraço pra galera de Limeira, que tá todo mundo sintonizado com a gente nos distritos de Mantena. Joel, bom dia.
2: Bom dia, Matheus Rocha. Eu quero participar do sorteio do Mamitec, do restaurante do Pepito, que vai ser sorteado hoje no seu programa. É o Joel Bernardo Silva, aqui do Vale Grande Taúna. Seu ouvinte todos os dias. Como eu não sorteio, Matheus Rocha. Tenha uma boa quarta-feira. Tenha um bom dia. Fica com Deus.
1: Valeu, meu amigo. Um abraço. Fica com Deus também. Elza, bom dia, minha amiga.
3: Bom dia, meu amigo Matheus Rocha. É Elza Alves Ferreira, aqui do Cor das Laranjeiras. Logo pra gente ter uma grande audiência. Eu gostaria de participar do sorteio do Mamitec Pepito. Então, bom dia pra você e fique com Deus.
1: Fique com Deus também, Elza. Beijo no coração. Valeu demais. Quem tá aqui comigo? Oi, bom dia.
4: Oi, Val.
1: Cadê? Bom dia. É a Maria, tá por aqui. Bom dia pra você. Abraço também, bom dia aqui pra Cíntia. Ô, Cíntia, bom dia lá de Mantena. Minha amiga Rose, ô, Rose, bom dia.
5: Bom dia, meu amigo MR. Bora. Quartou, meiuca da semana. Tô aqui ligadinha, fazendo os afazeres de casa. Toca pra mim aquela música da Paula Fernandes com o Zé Vaqueiro, Traidor. Aquela versão ficou muito linda, né, MR? Oferecer pra Joelma, pra Juliana, pra Nilda, pra Lili, pra Lucimara Martins, pra toda a galera da clube, pra Kátia, minha manicure, pra você. Bora, quarta-feira, tá na conta, tá bom demais.
1: Obrigado, minha linda, beijo no coração, minha amiga Rose, obrigado pela companhia, pela participação. Meu amigo Garotinho, fala Garotinho, bom dia.
6: Bom dia, MR. Tudo bom, Matheus?
1: Bom demais.
6: Beleza, meu amigo. Beleza pura. Ô, Matheus, toca pra nós hoje aí, meu filho. Se der pra você tocar na sua programação, Sinônimos, do Zé Ramalho. E oferecer pra todos os ouvintes, MR, pra todos aqui no Vargem Alegre. A gente tá realizando um trabalho aqui no posto de saúde. Estão tentando finalizar aqui, o povo fica mais feliz, né?
1: Boa.
6: Ô, MR, tá na clube, MR?
1: Tá bom demais. Valeu, garotinho, galera de Vargem Alegre, um abraço pra vocês, hein? Bom trabalho, valeu, garoto. Tem aqui também meu amigo Pipoca, que tá trabalhando também, tá na obra, cadê? Manda um áudio também. Fala, meu amigo, bom dia.
7: Bom dia, meu amigo Matheus Rocha. Rapaz, campeão.
1: Bom demais.
7: Ô, Matheus, eu pedi uma mozinha aí da Marília Mendonça, estrelinha, campeão. Vou fazer pra todo mundo testemunizado no programa. Alô? E eu gostaria de participar do sorteio do Mamitec do Papito.
1: Beleza.
7: Melhor comida da cidade. Falou, um abraço. Boa quarta pra nós. Tô aqui ligadinho na clube desde as 4 da manhã.
1: Ei, Batista. Coisa boa. Valeu, irmão. Um abraço pra você. Bom trabalho. Obrigado pela audiência. Andréia, meu anjo. Bom dia.
8: Oi, Matheus. Tudo bem, querido?
1: Tudo ótimo.
8: Como você tá?
1: Bom dia.
8: Joia. É Andréia, tá? Aqui da Vila Santa Isabel. Matheus, toca pra gente, Menina Veneno. Tá bom? Se você puder. Aí eu ofereço pra todos os ouvintes, tá? Todos. E em especial pra você também, tá bom? Eu quero participar aí da Marmitex, tá bom? Beijo, fique com Deus.
1: Beijo, lindona, obrigado pelo carinho, pela participação. 9:11 foi o primeiro tempo aqui das participações. Daqui a pouco tem mais alô, mais abraços. Tá chegando Breno e Matheus, Rio Negro e Solimões. Na boca de uma cowgirl. Bom dia!

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fechando muito bem aqui o nosso Alô Clube, Bruno e Barreto, ela vai rodar. É o nosso Alô Clube pra você aqui na número 1. 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

0: Era pra ver quem a produção mandou aqui, tá ganhando hoje a Marmitex do Pepito pra passar lá hoje. Tem que passar hoje, hein? É o Joel. Alô, Joel. Telefone final 4491. Tá levando a Marmitex de hoje do Pepitos, Petiscaria e Restaurante. Vamos lá pra mais notícia, mais um giro de notícias.
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0: 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Vamos lá para mais notícias aqui no nosso @clubefm103. Um homem de 36 anos foi morto a tiros no bairro São Cristóvão, em Nova Venécia. Segundo a Polícia Militar, a corporação foi chamada para atender uma ocorrência de assassinato após moradores relatarem ter ouvido cerca de 4 disparos de arma de fogo e a presença de pessoas próximas a um homem caído no chão. A PM informou que o corpo de bombeiros foi acionado e constatou a morte da vítima, e com isso a perícia foi acionada. A polícia científica informou que o corpo da vítima foi encaminhado ao SML em Colatina para necropsia antes de ser liberado para os familiares. A polícia civil informou ainda que o caso segue sob investigação do DHPP de Nova Venécia e até o momento nenhum suspeito foi preso. Informações que podem ser repassadas de forma sigilosa para ajudar aí nas investigações é o Disque Denúncia 181. Disque Denúncia 181 e também no site Disque Denúncia 181.es.gov.br. 9:54, giro de notícias, você fica sempre muito bem informado aqui na sua Rede Clube. 9:55 agora, giro de notícias com os nossos repórteres, Alan Passos, bom dia.
2: Passando aqui hoje para falar de um assunto que vira e mexe a gente trata por aqui, aquele dinheiro esquecido em bancos. Eu sei que muita gente deve estar pensando, poxa, eu já olhei, não tem dinheiro esquecido lá não, mas se tem tanto dinheiro ainda esquecido lá é porque alguém que tá me ouvindo agora certamente deixou um dinheirinho para trás. O Banco Central atualizou os dados nessa terça-feira, informou que ainda existem, olha só, 5.790 bilhões de reais em recursos esquecidos nas instituições financeiras pelos clientes. Este balanço considera os valores contabilizados até agosto deste ano, mas os números, então, como eu disse, foram atualizados ontem. Fazendo uma linha do tempo, em março, segundo o Banco Central, eram mais de 10,5 bilhões de reais nesse dinheiro esquecido nos bancos, e parte do montante foi usada pelo governo federal, porque foi transferido para um fundo público para viabilizar o Desenrola 2.0, para ajudar pessoas que estavam endividadas. Em maio, esse valor caiu dos 10,6 bilhões para 6,2 bilhões. E agora, então, já caiu mais um pouquinho, tem 5.790 bilhões de reais. Se você quer saber se tem algum dinheiro esquecido em banco, e às vezes pode ser algum familiar seu, porque vale para pessoas físicas, inclusive falecidas, ou empresas. Então, algum CNPJ, por exemplo, que ficou para trás, seu ou de alguém da sua família, você pode consultar. Se ficou em banco, em algum consórcio ou outras instituições. Mas atenção, o único site para fazer isso é o valoresareceber.bcb.gov.br. valoresareceber.bcb.gov.br. Não vale link, não vale nenhuma ligação, nenhuma mensagem, nenhum e-mail que você receber. É você que tem que ir até o site, então cuidado para não cair em golpe nessa história. Dos estúdios da Rádio Itatiaia em Belo Horizonte, para a Rede Itasati, repórter Alan Passos.
0: Muito obrigado, Alan Passos. 9:57, repórter Manu Leones, bom dia.
3: Enquanto o Senado vota o fim da escala 6-1, os dois candidatos à presidência estão em lugares bem diferentes hoje. O presidente Lula, candidato à reeleição, deve ficar em Brasília, de onde acompanha a votação da PEC. Já Flávio Bolsonaro, candidato do PL, passa o dia longe da capital. Ele tem visita marcada à comunidade do Sarandi, em Porto Alegre, às 3 horas da tarde. Depois, vai para um ato no Largo Glênio Pérez, ao lado do governador eleito do Rio Grande do Sul, Luciano Zucco. A mobilização está prevista para começar às 5 horas da tarde. Flávio disse ontem que vai votar a favor do fim da escala 6-1. Ele também anunciou que não vai ao debate da Band no domingo. Lula, porém, confirmou presença. De Brasília, Manu Leone.
0: Muito obrigado, Manu. Repórter William Vac no comentário. Bom dia, William.
4: O tipo de perda de imagem que agora enfrenta também o Tribunal Superior Eleitoral não se deve apenas a uma eleição muito disputada, na qual decisões monocráticas do integrante do tribunal parecem dirigidas a favorecer um lado na luta, revertidas então por outro integrante cuja pressa e empenho parecem imediatamente associadas a consertar os danos que a decisão anterior causou ao outro lado na disputa. Foram decisões monocráticas. A gente já conhece isso do STF, onde um ministro passa por cima do outro e no qual parece muito normal que um integrante organize coligação eleitoral para favorecer um dos lados na disputa, no caso, o de Lula. Note-se que já não se discute há tempos o mérito de decisões tomadas nesses tribunais superiores, mas sim a quem interessa. Esse é um dos resultados mais evidentes da politização no topo judiciário. Outro resultado foi exibido nas urnas do primeiro turno, no qual essa mesma politização acabou sendo identificada como um dos fatores de peso para explicar o resultado desfavorável ao governo que busca a reeleição. É difícil esperar que isso passe com as eleições, qualquer que seja o vencedor. O que estamos assistindo e as eleições estão potencializando é um espetáculo de degradação paulatina, porém constante, da imagem que a população tem do judiciário e seus tribunais superiores, cuja conduta política reforça essa perda de legitimidade. No momento, esse parece um processo irreversível. Em boa medida, as eleições são disputadas em torno de quem conseguirá depois mandar no judiciário. É um sinal muito ruim.
5: Da CNN em São Paulo, William Vac.
0: Muito obrigado, William. Essas e muitas outras informações no arroba Clube FM 103, nosso Instagram. É o maior portal de notícias e entretenimento de toda a região. Depois do break eu volto com o nosso Clube do Fã. Vou voltar também com mais alô, direto aqui com a sua participação no 27995247575. Não saia daí.
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0: Bom dia, bom dia, bom dia, bom dia, meu Brasilzão lindo, bom dia, meu povo amado, querido, no ao nosso clube do fã especial dessa quarta-feira, meiuca da semana, 14 de outubro de 2026. Seu amigo MR continua por aqui, Matheus Rocha, te fazendo companhia até o meio-dia daquele jeito, hein? Ah, de peito aberto, de bem com a vida, aqui na melhor e mais ouvida em toda a região, nossa Rede Clube 103.9, 93.7, é você de qualquer parte do Brasil e do mundo, vem comigo!
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0: Tá na Clube Tá Bom Demais, a primeira aqui no nosso Clube do Fã, Chitão e Chororó, seu amor em minha estrada. Tem mais alô pra você que tá ligado comigo aqui, ó, participando no 27995247575. Oi, bom dia.
1: Bom dia, Matheus Rocha, que é Jaqueline do bairro da Colina. Matheus Rocha, excelente, quarta-feira abençoada, e passo a mão de oferecer pra minha família, pra sua família, pra todo mundo que tá ligado, hein, tá na Clube, tá bom demais. Quero participar do sorteio, hein. Tudo de bom, tchau, obrigado. Passa isso. Natanzinho aí, tá bom? Tchau, obrigado.
0: Valeu, Jaqueline. Manuel, bom dia, meu amigo.
2: Bom dia, Matheus Rocha. Tudo bem?
0: Tudo ótimo.
2: Manuel Fernandes, peço uma música aí pra oferecer pra todos os seus ouvintes, pra todos que curtem a rádio, entendeu? Principalmente o Russo lá de Ariranha, né?
0: Gente boa.
2: Adoro ver a voz dele, viu? Falou, obrigado.
0: Valeu, meu amigo Manuel, obrigado pela companhia. Oi, Eni, bom dia.
3: Bom dia, Matheus, Henrique, eu a Doce do Norte, peço uma música do Rick Rene, Nossa Senhora Aparecida.
0: Obrigado, Eni. Abraço pra você, todo mundo de Santo Agostinho, galera de Água Doce do Norte, Neinha, lá de Santa Luzia de Mantenópolis. Oi, Neinha. Beijo, lindona. Obrigado pela companhia. Oi, bom dia.
4: Bom dia, que é a Dalva Leite de Mantena. Você quer nem participar desse sorteio.
0: Valeu, Dalva Leite de Mantena. Oi, bom dia.
5: Ô, Matheus Rocha, tô aqui, eu vi o seu programa, hein? Eu quero ouvir aquela música do Leonardo, tá bom? Qualquer uma você passar aí pra mim ver. Eu ofereço você, a todos que estiver ouvindo, a toda aí da rádio. Alô? Gosto muito do seu programa.
0: Obrigado.
5: Tá bom? Obrigado.
0: Obrigado.
5: Você.
0: Valeu, Maria. Maria Alves, beijo no coração. Cátia Ângela, Vila Farinheira, tá aqui sintonizada comigo. Beijo no coração. Abraço pro Rodrigo também, de Águia Branca. Bom dia, MR. Manda um abraço pra gente. Valeu, garoto. Abraço pra todo mundo de Águia Branca. O Paulinho, tá ligado comigo. É, na cidade de São João do Manteninha. Bom dia, MR. Manda Amado Batista. Bom dia, valeu, garoto. Abraço a todo mundo aí de São João do Manteninha na sintonia. 10h16. Daqui a pouco, depois aí do Kleber e Cauã com o Natan, volto com o nosso quadro Palavra de Vida.

0: essa da boa.
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2: Ótima manhã para você, não há o nosso quadro Palavra de Vida, especial dessa quarta-feira, 14 de outubro, com seu amigo MR Matheus Rocha. Você sintonizado em 103.9, 93.7 e a você de qualquer parte do Brasil e do mundo. ClubeFM103.com.br. Você também que vai estar aí no nosso Instagram compartilhando o nosso vídeo, @ClubeFM103. Pode comentar, tá bom? Pode compartilhar, enviar para seus amigos, colocar aí nos seus stories. Fique à vontade para participar com a gente, no ar o nosso quadro Palavra de Vida. O título de hoje do quadro Palavra de Vida é: valerá a pena? Um dia a vida vai passar diante dos seus olhos, e quando esse dia chegar, eu espero de todo o coração que você possa olhar para a sua história e dizer: valeu a pena. Valeu a pena tudo o que eu vivi, tudo o que eu aprendi, tudo o que eu construí, as pessoas que eu conheci, os abraços que recebi, os sorrisos que compartilhei e o amor que tive a oportunidade de oferecer? Eu vivi com propósito? Fiz a diferença na vida de alguém? Estive presente para as pessoas que amo? Aproveitei os momentos simples que muitas vezes deixei passar por acreditar que teria mais tempo no mundo? São várias perguntas, né? Várias perguntas. Pense nisso por alguns instantes, porque a vida passa depressa. Os dias correm, os anos voam, e quando percebemos, muitas oportunidades ficaram para trás. Por isso, não espere o tempo passar para reconhecer o valor de quem está aí ao seu lado. De manhã, tarde, noite, de madrugada, não deixe para amanhã aquele abraço, aquele pedido de perdão, aquela palavra de carinho ou aquele agradecimento que você pode oferecer hoje, nesse exato momento. E quando você olhar para trás, talvez lembre-se também dos dias difíceis, das noites em que chorou escondido, das preocupações que tiraram, o melhor dizendo, o seu sono, dos medos que enfrentou em silêncio, das portas que se fecharam e das vezes em que precisou reunir forças para continuar, mesmo sem saber como seria o amanhã. Será que valeu a pena passar por tudo isso? Talvez naquele momento você não tenha entendido o motivo de tanta dor. Talvez tenha perguntado a Deus por que certas coisas estavam acontecendo. Talvez tenha pensado em desistir, acreditando que não conseguiria suportar mais um dia. Mas olhe para você. Você chegou até aqui, apesar das marcas, das lágrimas, das decepções, ainda existe vida dentro de você. Ainda existem sonhos, possibilidades e oportunidades de escrever novos capítulos da sua história. Nem toda dor foi sua escolha. Nem toda dor foi uma escolha sua. Mas você ainda pode escolher o que fará com aquilo que a vida lhe ensinou. Não é preciso romantizar o sofrimento, porque sofrer dói. Existem perdas que deixam saudades para sempre, feridas que levam tempo para cicatrizar e batalhas que ninguém consegue compreender completamente. Mas até nos dias mais difíceis podemos descobrir a importância de pedir ajuda, de valorizar quem permanece ao nosso lado e de encontrar forças para dar o próximo passo. Eu sei que existem dias ruins, é verdade? Dias em que o coração fica apertado, em que o sorriso desaparece e que parece que nada vai dar certo. Mas assim como existem tempestades, também existem dias de sol. Assim como existem despedidas, existem encontros. Assim como algumas portas se fecham, outras oportunidades podem surgir quando menos esperamos. Não confunda uma fase difícil com uma vida sem esperança. O dia de hoje pode estar nublado, mas isso não significa que o sol deixou de existir. A Bíblia nos ensina em Eclesiastes 3:1 que que existe um tempo determinado para cada propósito debaixo do céu. Há tempo de chorar e tempo de sorrir, tempo de perder e tempo de encontrar, tempo de plantar e tempo de colher. Por isso, não desperdice a sua vida tentando provar o seu valor para todo mundo. Não troque a sua paz pela necessidade de agradar quem nunca reconhece os seus esforços. Não permita que a busca por dinheiro, sucesso ou reconhecimento faça você esquecer aquilo que realmente importa. O que realmente importa? A sua família, a sua saúde, a sua fé, a sua dignidade e as pessoas que caminham ao seu lado. No fim das contas, talvez você não se lembre de quanto dinheiro ganhou, de quantas coisas comprou ou de quantas pessoas aplaudiram as suas conquistas. Mas poderá se lembrar de quem segurou a sua mão quando tudo parecia desmoronar. E de quem acreditou em você quando ninguém mais acreditava. E de cada momento em que teve a oportunidade de fazer o bem. E sabe o que é mais bonito? Você não precisa esperar o último dia da sua vida para descobrir se ela está valendo a pena. Você pode começar a mudar isso agora, pode mudar isso hoje. Ainda dá tempo de amar mais, de perdoar mais, de recomeçar, de cuidar de quem você ama, de realizar um sonho, de corrigir um erro, de se aproximar de Deus. Ainda dá tempo de ser uma pessoa melhor do que você foi ontem. Talvez você não consiga mudar tudo o que aconteceu no passado, mas pode escolher como vai viver o presente e o que deseja construir daqui para frente. Então eu quero deixar uma pergunta no seu coração. Se a sua história passasse diante dos seus olhos hoje, você sentiria que está vivendo a vida que realmente importa para você? Se a resposta for sim, agradeça a Deus e continue valorizando cada momento. Mas se a resposta for não, não se condene. Use essa reflexão como um convite para mudar de direção enquanto há tempo. Porque viver bem não significa nunca chorar. Viver não significa que a tristeza seja a única coisa que você conhece. Não significa nunca cair. Significa procurar forças para se levantar, pedir ajuda quando necessário e continuar acreditando que a sua história ainda pode ter capítulos bonitos. Que quando você olhar para trás, não enxergue apenas as batalhas que enfrentou, mas também o amor que compartilhou, as pessoas que ajudou, a fé que sustentou seus passos e a coragem que encontrou quando pensou que não tinha mais nenhuma. E que você possa dizer com um coração cheio de gratidão: não foi fácil. Eu chorei, tive medo, enfrentei tempestades, mas não deixei de viver. Aprendi, amei, cresci e com a graça de Deus continuei caminhando. A vida não precisa ser perfeita para valer a pena. Ela precisa ser vivida com amor, propósito, fé e gratidão. Enquanto Deus lhe conceder

é perfeita para valer a pena. Ela precisa ser vivida com amor, propósito, fé e gratidão. Enquanto Deus lhe conceder mais um amanhecer, lembre-se, ainda dá tempo para fazer diferente, para espalhar bondade, para abraçar mais forte e para transformar o dia de alguém numa simples atitude. Que você não passe a vida inteira esperando o momento perfeito para ser feliz. Que aprenda a reconhecer as bênçãos que já estão presentes, sem deixar de lutar pelos sonhos que ainda deseja realizar. Porque o amanhã não está garantido para ninguém. Mas o dia de hoje é uma oportunidade preciosa. Viva de tal maneira que quando o tempo passar, você tenha boas lembranças para guardar, amor para recordar e paz no coração para agradecer. E que no fim da caminhada, a sua maior certeza seja esta: valeu a pena viver, valeu a pena amar, valeu a pena acreditar e valeu a pena confiar em Deus. Que a nossa vida tenha valido a pena. Vamos falar com Deus. Senhor, meu Deus e meu Pai, neste momento eu coloco a minha vida e a vida de cada pessoa que está ouvindo essa oração em tuas mãos. Pai, ensina-nos a compreender que a vida é um presente precioso e que cada amanhecer é uma nova oportunidade de amar, perdoar, recomeçar e fazer o bem. Perdoa-nos, Senhor, pelas vezes em que estivemos tão preocupados com o amanhã que nos esquecemos de agradecer pelo hoje. Pelas vezes em que corremos atrás de tantas coisas e deixamos de dar atenção a quem só precisava de um abraço nosso. Pelas palavras que deixamos de dizer, pelo carinho que adiamos e pelo orgulho que impediu de pedir perdão. Meu Deus, não permita que a gente passe a vida sem descobrir o verdadeiro valor de viver. Que não sejamos lembrados apenas pelo que conquistamos, mas pelo amor que espalhamos. Que a nossa presença seja uma bênção na vida de alguém. Que as nossas palavras levantem quem está caído. Que as nossas mãos ajudem quem precisa. E que o nosso coração nunca perca a capacidade de compadecer com a dor do próximo. Senhor, eu te peço

tristeza, derrama consolo. Onde houver medo, coloca coragem. Onde houver angústia, traz paz. Onde houver uma família dividida, abre caminhos para o diálogo, o perdão e a reconciliação. Senhor, transforma as nossas feridas em aprendizado, as nossas dificuldades em amadurecimento e os nossos dias de luta em testemunhos da tua fidelidade. Não permita que as dores do passado roubem a alegria do presente. Ajuda-nos a valorizar as pessoas enquanto estão conosco, a dizer eu te amo sem vergonha, a abraçar sem pressa e a agradecer pelas pequenas coisas que, na verdade, são grandes presentes vindos de ti. E quando chegar o fim de mais um dia, que possamos deitar a cabeça no travesseiro com a consciência tranquila. Sabemos que tentamos fazer o nosso melhor, que amamos com sinceridade e que não desperdiçamos a oportunidade de fazer o bem. Meu Deus, se houver alguém ouvindo essa oração que já perdeu a esperança, mostra para essa pessoa que a história dela ainda não terminou, que ainda existem páginas em branco, novos caminhos, novos aprendizados e motivos para continuar. Que ela compreenda que não precisa ter uma vida perfeita para ser feliz e que não precisa vencer todas as batalhas para ser uma pessoa abençoada. Basta saber que, mesmo nos dias mais difíceis, não estará sozinha, porque tu permaneces ao seu lado. E quando o dia olharmos para trás e a nossa história passar diante dos nossos olhos, que possamos sentir paz no coração e dizer: Senhor, obrigado, não foi fácil, mas valeu a pena. Valeu a pena amar, valeu a pena perdoar, valeu a pena ajudar, valeu a pena acreditar e, acima de tudo, valeu a pena caminhar contigo. Obrigado pela vida, pela família, pelos amigos, pelas oportunidades e até pelas lições que aprendemos em meio às lágrimas. E o tempo que ainda tivermos ou ainda temos de ser vivido, que seja vivido com sabedoria, com fé, com amor e propósito. E que a nossa passagem por este mundo deixe marcas de bondade, esperança e amor no coração das pessoas, em nome de Jesus. Amém, meu amigo, minha amiga, e fica essa reflexão para você que me acompanhou até aqui. Não espere a vida passar para descobrir o que realmente importa. Ame hoje, abrace hoje, perdoe hoje, agradeça hoje, porque o melhor momento para começar a viver uma história que vale a pena é o dia que Deus colocou diante de você, hoje. Esse foi o nosso quadro Palavra de Vida. Que Deus abençoe você e toda a sua família. A você também no nosso Instagram. Compartilhe a nossa mensagem. 10h34. Ótima manhã para você.

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na Clube tá bom demais. Marília Tavares, Murilo Rufi, você tem um molho. A Clube tem um molho, né? 11 horas e 1 minuto. Break comercial, já eu volto. Trazendo muito mais pra você. Daqui a pouco também, 11:15, tem o nosso quadro Saúde em 15 Minutos com o Instituto Alma Informa.

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8: Excelente manhã para você aqui no nosso Clube do Fã, 11:04. 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
1: Ótima manhã para você, sintonizado aqui no nosso Clube do Fã. 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

0: clube tá bom demais. Você não cuidou, a doutora tá aqui pra cuidar de você, ouvinte número um da nossa Rede Clube 103.9, 93.7. A você também que nos acompanha pela internet. Nosso Instagram, já estamos ao vivo, Clube FM 103. Pode entrar lá pra você assistir o nosso quadro Saúde em 15 Minutos. Pra você sintonizado comigo aqui na número um, doutora Ana Paula, Saúde em 15 Minutos, Instituto Al Informa. Bom dia, doutora, tudo bem?
1: Bom dia, Matheus. Bom dia e ouvintes da Clube FM 103.9.
0: Doutora, vamos falar de que hoje, doutora?
1: Então, eu quero até fazer uma série especial aqui sobre alguns suplementos orais, né? Porque é uma dúvida comum, às vezes o paciente chega lá pra mim e abre aquele tanto de suplemento, ó, doutor, tô usando esse, aquele, e não sabe nem pra que serve, se ele deveria estar tomando ou se tá tomando a quantidade correta. Então, eu escolhi o suplemento mais estudado que a gente tem, a gente tem centenas de estudos sobre eles, então vamos começar falando sobre a creatina.
0: Ganhou muita popularidade, né, doutora? É, galera da academia, né?
1: Exatamente.
0: Não só academia, né? Pra quem busca mais força aí, disposição, né? Qualidade de vida. Creatina, vamos começar pelo básico então, doutora. O que é a creatina e qual a sua função aí no nosso organismo?
1: Então, a creatina a gente fala como se ela fosse a nossa bateria de reserva, né? Pensa aí como se fosse aquele no break, tá? Acabou a energia, ele vai religar automaticamente, então ela vai realmente fornecer aquela energia extra. Toda vez que a pessoa vai fazer um esforço lá, que envolve força, rapidez, a creatina ela entra aí em ação para reciclar essa energia e fornecer aquele pump de bateria de energia extra.
0: A creatina, doutora, ela já foi proibida no Brasil alguma época?
1: Já, ela já foi quase proibida no Brasil. Se a gente for buscar ali, né, por volta dos anos 90, a creatina ela era quase como se fosse ali um hormônio anabolizante, né? As pessoas tinham muito medo da creatina, então conseguia comprar ali só de, às vezes, foi feita lá no exterior, né? Então ela vinha importada, muita gente tinha muito medo, ela tinha mais ou menos essa característica, mas aí a gente foi, né, estudando muito esse suplemento, foram vindo novos estudos, a gente foi conhecendo melhor as aplicações, foi perdendo o medo e hoje a gente sabe que é um suplemento muito popular, que é muito importante
0: aí
1: pra nossa saúde e muito seguro.
0: Boa,
1: muito seguro.
0: Isso é importante também, né?
1: É, você tinha muito medo aí, achava que ia estragar o rim, né? Então, hoje a gente sabe que não é bem assim.
0: Doutor, duas perguntas em um aqui, a gente produz sozinho e quanto de carne teria de comer para conseguir o que é de uma colherzinha?
1: Uma colherzinha aí,
0: aí
1: uma dá, colherzinha, né? Então, a creatina, ela vem do nome, vem de carne, né? Então, a gente adquire ela por via animal, né? Se alimentando aí de carne vermelha, principalmente alguns peixes, mas a gente produz ela no nosso corpo também. O fígado, ele participa aí dessa produção de creatina. Só que não produz em quantidade suficiente. Então, por isso que a gente acaba tendo que suplementar. Se a gente não conseguisse, né, consumir essa creatina ali que viesse no potinho e tivesse que tirar ela exclusivamente ali da nossa alimentação, a gente tinha que comer ali pra pegar uma colherzinha ali, que seria mais ou menos 3 gramas, né? Uma dosagem aí que a gente vê que é muito popular, teria que comer 1 quilo aí de carne vermelha crua. É muito, e teria que ser crua mesmo, porque se a gente aquece, se cozinha, a gente perde uma parte dela. Então a gente vê que isso aí é uma coisa, Matheus, impraticável, né? Porque é muito calórico, né? Imagina você todos os dias ter que comer aí 1 quilo de carne vermelha crua, haja carpaccio, né? Pra comer esse tanto. E também se teria outros problemas também, né? Problema de colesterol, muita gordura saturada. Então, por isso é muito mais prático hoje a gente conseguir consumir a creatina dessa maneira.
0: E antes de fazer a próxima pergunta, doutora, creatina é um preço, valor acessível? Dá pra comprar tranquilo?
1: Ela é muito acessível, né? E até porque a gente usa uma quantidade muito pequena ali por dia, né? Então, é um suplemento muito acessível e por isso que, assim, ele acho que é amplamente disponível para as pessoas das mais variadas classes utilizarem aí.
0: E acha eles aí na farmácia, loja de suplementos,
1: sim,
0: isso,
1: farmácia,
0: né?
1: Farmácia, loja de suplemento, na internet. E é legal que a pessoa sempre busque aí uma marca confiável, né? De vez em quando ali sai alguma nota ali que a Anvisa reprovou, não sei quantas marcas ali de creatina, né? Que viram que tinha outras coisas, não era uma creatina tão pura. Então, é importante importante que a pessoa procure ali creatinas confiáveis, de marcas confiáveis, procure também aquele selo Clonapur, né? Que ele é uma, Creapure, perdão, Creapure, que ele garante uma pureza maior, né? A creatina que a gente mais prescreve e mais, foi mais estudada é a creatina monoidratada. Então, uma pessoa aqui que não passou, né? Por nenhuma nutricionista, nenhum médico, ah, eu quero utilizar a creatina. Procure uma creatina monoidratada que tem esse selo Creapure, que você vai estar muito bem assistida aí.
0: Aí, ó, o doutor tá dando de bandeja, dica, né? De isso bandeja aí, ó.
1: O programa é pra
0: nada,
1: isso mesmo,
0: gente.
1: É pra gente, né, fazer essa educação.
0: Doutorão, como eu disse no começo aqui, a creatina ficou muito conhecida no meio das academias, né?
1: Sim,
0: quais
1: sim.
0: são os principais benefícios comprovados, doutor, desse suplemento pra saúde? Tem a comprovação
1: muito,
0: aí dos benefícios?
1: Muito, muito. Tanto que, assim, a gente diz que a creatina, ela é o suplemento mais estudado. Então, ele melhora muito essa força muscular. Então, se a gente pensar no que a melhora da força muscular, na manutenção da massa magra, ela vai fazer por a gente no futuro, né? Isso vai prevenir quedas, né? Aumenta ali, diminui a chance do paciente ter uma osteoporose, ele melhora muito a saúde cognitiva, melhora o cansaço, melhora a memória. Então, a creatina, ela tem, assim, inúmeras funções e a cada vez que a gente estuda, a gente tá descobrindo outras aplicações aí do uso da creatina.
0: Então, doutor, não é só pra quem vai pra academia, não.
1: Não é só pra músculo, não. Faz bem pro cérebro também, doutor? Faz muito bem pro cérebro.
0: Opa.
1: E você sabe de onde que começou aí muito essa moda de utilizar a creatina ali nas academias? Ela veio muito das Olimpíadas lá de Barcelona, que foi aí divulgado na mídia que os atletas, eles estavam usando a creatina, né? Muita gente nunca tinha ouvido falar sobre esse suplemento, que é uma coisa assim, que tem mais de 200 anos, né? Que foi descoberto, mas ainda não tinha se popularizado. E aí começou muito essa, entender, né? Nossa, o que que é isso? A creatina. E aí logo em seguida já saiu esse burburinho, olha, pode afetar a saúde renal. Então, entrou na moda e logo que se fez um pânico sobre isso e aí saiu da moda e a gente começou a estudar cada vez mais e se viu que hoje a gente já perdeu, graças a Deus, esse medo desse suplemento que é tão importante.
0: Enfim, doutor, nós falamos que não é só pra academia, não é só pra quem treina, então idoso, pessoa que não pratica aí exercício, pode consumir também, doutor?
1: Pode e deve, eu vou te falar que pros idosos, aí que a gente tem ainda realmente a maior aplicação, tá? É uma população aí que ela realmente, ela é mais sensível, ela tem uma perda de massa magra acelerada, ela já tem problemas às vezes de memória, então nesse público aí a aplicação da creatina, o uso, ele é realmente muito recomendado. Eu prescrevo para os meus pacientes e eu falo ainda, olha, sua mãe, ela toma creatina? Seu pai toma creatina? Tem algum idoso na sua casa? Se não tá tomando, pode começar a tomar. Eu prescrevo às vezes até para o paciente que eu nem vi lá, eu já faço essa orientação.
0: Para quem nunca nem pegou, chegou perto de creatina, nem sabe o que, como é que é? Explica pra gente, doutor. Toma o quê? O que que é? Água? É, no suco? Explica pra gente.
1: Pode tomar do jeito que quiser. Ela basicamente é um pozinho branco, né? Um pozinho branco que não tem cheiro, não tem cor. Ele tem até uma consistência um pouquinho arenosa, né? Então, assim, parece uma areiazinha fina. E ela não tem sabor. Tem pessoas que acham, às vezes, ela é um pouco desagradável na boca por causa dessa consistência. É literalmente como se você estivesse comendo um pouquinho de areia. Então, assim, como que a gente pode tomar? Pode jogar direto na boca e tomar um gole d'água, porque a quantidade é muito pequenininha que a gente toma.
0: Eu posso jogar dentro da Coca-Cola e tomar?
1: Se você quiser, você pode, né? Mas assim,
0: é recomendado?
1: Faz efeito.
0: Ah, beleza.
1: Faz efeito, qualquer hora, você pode tomar creatina qualquer hora, você pode dissolver no que você quiser. Eu, por exemplo, eu tomo de manhã misturado no café. Até quando você...
0: No café?
1: No café. Quando você coloca, por exemplo, às vezes em alguma bebida quente, às vezes ela é um pouco mais solúvel, ela dissolve um pouquinho melhor, porque os pacientes às vezes reclamam disso aí. Ai, doutora, eu jogo a creatina na água e fica aquele resto de pozinho lá, eu tenho que ficar botando mais água. Eu falo, ó, bota às vezes uma bebida quente, que às vezes é mais fácil, ou joga direto na boca e toma água por cima. É porque é uma quantidade muito pequena. Então, não é difícil de tomar. Só que o desafio, Matheus, é realmente tomar todos os dias. Então, assim, não tem melhor horário. O paciente me pergunta, qual hora que é pra eu tomar creatina? O horário que você quiser, o horário
0: tem
1: que você melhor
0: também,
1: se adaptar.
0: Doutor?
1: Tem quantidade.
0: Tem.
1: Então, isso aí é o seu médico ou nutricionista que vai prescrever. Mas normalmente...
0: pode tomar mais vezes ao dia.
1: uma vez é o suficiente,
0: entendi,
1: porque
0: entendi.
1: Não adianta a pessoa, tipo assim, tomar mais quantidade, porque isso não vai fazer com que ela construa mais músculo, ela tenha mais energia, que pode, na verdade, dar efeito gastrointestinal, né? Paciente ter diarreia, sentir assim um desconforto, uma náusea, então é a quantidade que o seu médico ou nutricionista te prescreveu. Então, a importância é realmente sempre tomar, todos os dias, inclusive os dias que não for treinar, tá? Então, às vezes, tem muito essa confusão. Ah, e

0: é realmente sempre tomar, todos os dias, inclusive os dias que não for treinar, tá? Uhum. Então, às vezes, tem muito essa confusão. Ah, e eu tomo a creatina nos dias que eu vou na academia, vou de segunda a sexta, uhum. E aí, sábado e domingo, eu não tomo. Só que isso é um problema, isso é um erro, porque a creatina, ela é um suplemento de saturação. Que seria isso? Ela funciona quando realmente o músculo, ele tá cheio daquele suplemento. Pensa aqui nesse copo, quem tá acompanhando a gente aqui, uhum, pelo Instagram aqui da Clube FM.
1: Se não tá, vai lá.
0: Você vem acompanhar a gente aqui. Então, vamos pensar que você tem um copo, isso aqui é o seu músculo, né? E que ele precisa encher de creatina pra isso funcionar. Então, você toma um dia, dois dias, três dias. Normalmente, demora um tempo, uhum, até esse músculo tá cheio, até esse copo tá cheio. Ali, mais ou menos, umas 4, 5 semanas, tá? Então, essa creatina, ela só vai realmente atuar, ela só vai funcionar quando esse copo, ele estiver transbordando, quando ele estiver, uhum, lotado. E isso demora um tempo. Então, uhum, se você toma hoje, amanhã você não toma, aí no outro dia você toma. Então, você nunca vai conseguir encher o seu copo. E aí, você nunca vai conseguir colher o benefício da creatina. Por isso que tem gente que fala assim, ah, mas eu tomo creatina, eu não sinto nada. Às vezes, não toma por tempo suficiente, uhum, nem toma da maneira correta para realmente colher os benefícios.
1: E já pegando o gancho, da maneira correta, tem que passar lá no Instituto Almifoma, gente. Aí fica mais fácil. Eu falei brincando de tomar na Coca-Cola, mas você deu uma dica boa aí no café. Uhum. Não sabia, eu vou tomar no café
0: agora.
1: Eu
0: só tomo de manhã.
1: Já que eu tomo café todo dia mesmo, então. Já,
0: e isso é importante, às vezes, deixar a creatina num lugar, uhum, que, assim, muito visível, né? Então, deixa perto da cafeteira, deixa perto do bebedouro, né? Deixa ali perto da sua escova de dente de manhã, uhum, entendeu? Algum lugar que você não consiga ignorar, que você vai tomar, você vai ver e vai tomar.
1: Ou você escreva aí no seu alarme do seu celular e tomar creatina todo dia. Pronto. Doutor, nós falamos aqui dos idosos, a criança também, doutor, e vegetariano, vegano, pode ficar tranquilo pra tomar também? Como é que explica pra
0: criança,
1: gente?
0: Criança, creatina aí já não é tanto assunto não. De criança, uhum, né? A gente tem que, salvo se tiver realmente uma recomendação expressa do, uhum, pediatra, nutropediatra ou do nutricionista pediátrico que vá fazer essa recomendação, a gente não vai falar. Mas os pacientes veganos aí, vegetarianos, uhum, eles sim, pra eles é muito importante. Inclusive, esses pacientes, eles sentem mais, tá? Uhum. Eles vão sentir muito mais os benefícios, porque a reserva de creatina desses pacientes, ela já é muito baixa, porque eles não consomem carne, né? Uhum. Então, eles já vão sentir muito mais os benefícios, principalmente na memória com o uso de creatina. E aí, fica tranquilo que essa creatina lá, ela é sintetizada em laboratório, uhum, então ela não é de origem animal.
1: Doutora Ana Paula, você disse aí pra criança não, mas existe então, doutor, uma idade para começar?
0: Ah, geralmente eu prescrevo para os meus pacientes aí a partir dos 14 ou 16 anos, dependendo da constituição física aí deles.
1: Na adolescência.
0: É, adolescência aí já tá tranquilo.
1: É, doutor, vamos falar aqui de uns medos aqui, ó. Ah. A creatina, ela incha, faz mal pro rim, você já tinha falado aí. Aham. Faz cair cabelo, essas coisas aí.
0: É, essa coisa do cair cabelo.
1: Acne,
0: A coisa do cair cabelo ali, ela vem muito de um estudo pequeno que saiu há um tempo atrás, uhum, aí, que deixou a galera meio apavorada, mas não se viu nenhum vínculo aí em relação à queda de cabelo, não. Acne, às vezes a gente vê muito essa confusão. Às vezes o paciente, ele tá tomando creatina, mas ele

0: inchaço, gente, de quem toma creatina, ele acontece dentro do músculo. Então, não é um inchaço da pele, né? A pessoa pensa assim. E às vezes tem alguns pacientes meus que chegam lá, ai, doutora, eu tô mais pesado, eu engordei, eu ganhei peso, mas é que o paciente, ele tá realmente tomando a creatina de uma maneira mais certinha, né? Então, pode acontecer porque a creatina, ela absorve água para dentro do músculo. Então, o músculo, ele fica mais inchado. O que é bom, que melhora a hidratação do músculo, melhora a recuperação do músculo, mas assim, pode causar essa confusãozinha aí de aumentar o peso com a creatina. O inchaço, então, ele não é disseminado, ele é um inchaço só dentro do músculo, que é muito benéfico.
1: Perfeito. Uma ouvinte nossa, Cátia Ângela Vila Farinha, ela mandou aqui a foto que ela tá tomando, ela quer saber se é boa. Agora a doutora vai falar se é bom ou ruim, vai é com a doutora aí.
2: Vamos lá, Cátia.
1: Aí, ó. Perguntou se é boa, doutora.
0: Então, eu tenho que olhar essa marca. E é sempre legal, como é uma creatina monoidratada. Isso. É uma creatina monoidratada. Eu não vi, você não mandou do verso dela, se ela tiver aquele selo Creapure, aí ela já tá aprovada, tá bom?
1: Perfeito.
0: É porque tem muitas marcas, né? Tem muitas marcas.
1: Perfeito. Outra dúvida, doutora, creatina aí, ela provoca retenção de líquidos e ganho de peso, doutora?
0: É, sobre o ganho de peso, a gente falou que é um ganho, assim, pela hidratação muscular. E é isso aí, às vezes, sobre essa retenção de líquido, que às vezes pode, um perfil de paciente, às vezes, que eu tenho um pouco de cuidado para iniciar a creatina, é, por exemplo, na mulher com lipedema. Porque, às vezes, naquele início, quando ela tá com aquele lipedema bem descompensado, ela tá bem inchada, tá sentindo muito peso, muito desconforto nas pernas, às vezes, quando você começa a creatina, ela pode sentir uma piora ali, transitória desse quadro. Então, eu prefiro, às vezes, primeiro desinflamar essa mulher, compensar, para depois entrar, porque a creatina também vai ser importante para ela, né? Ela precisa ganhar músculo, ela precisa desse fortalecimento. Então, nesse perfil de mulher, eu ainda continuo achando que é uma boa indicação, eu indico, porém eu tenho um pouco mais de cuidado como começar.
1: Perfeito, doutor, nós falamos os horários aqui, só para ficar bem esclarecido. O mais recomendado seria tomar antes ou depois do treino?
0: O mais recomendado é tomar todos os dias.
1: Não tem essa de ser antes ou depois.
0: Não tem um horário. Não tem, Matheus.
1: Porque ela não ajuda para você treinar, não?
0: Então, ela ajuda para você treinar, só que assim, é um efeito de longo prazo, né? A gente não disse que
1: é aquilo na hora, não.
0: Não é. Uhum. Como a gente disse, que não é um suplemento que ela vai demorar às vezes, dias, semanas, para ela conseguir encher dentro do seu músculo. Então, é a mesma coisa de você só ir na academia um dia. Então, não adianta num dia você tomar, às vezes, uma dose muito alta ou você, né, se dá um máximo naquele dia na academia. O que é importante da creatina, mais do que o horário, mais do que a quantidade, é a constância, né? É tomar todos os dias. Então, assim, horário perfeito, isso aí tudo é detalhe com o que você mistura, mas tá? Então, o importante é fazer uso recorrente, diário. Isso aí que vai fazer mais impacto.
1: Perfeito. Tem uma pergunta aqui muito interessante, doutora. Quem tem diabetes, pressão alta, faz uso contínuo de medicamentos, precisa ir dar uma avaliação lá no Instituto Alminforma para começar aí a suplementação?
0: É sempre interessante, não só por causa da creatina, mas por outros motivos, tá? Uhum. A creatina, ela não é contraindicado nesse caso, aí você tá me perguntando do diabetes, da pressão alta, não.
1: Ela não tem açúcar, não?
0: Nada. Se não for aquelas gummies, né? Porque isso aí também
1: algumas
0: depois...
1: Algumas tem, né?
0: A gente vai ter que até fazer um parêntese disso. A gente tá vendo muito essa modinha, né? Você entra na internet, gummy de creatina, né? Isso aí não é a melhor forma de tomar creatina, não, tá? Uhum. Então, voltando aqui pra pergunta da ouvinte, é importante fazer uma avaliação em relação, por exemplo, a problemas renais. Uhum. Que aí seria um caso que a gente teria que fazer uma avaliação individual. Porque aí o uso da creatina pode ser que ele seja mais restrito, entendeu?
1: Perfeito. Mais uma pergunta aqui, doutora. É necessário beber mais água ao tomar creatina, doutora? Existe risco de desidratação durante os exercícios?
0: A creatina, ela sempre vai absorver muito líquido, né? Uhum. Tanto que quando a gente usa doses maiores, antigamente se usava, né, no início, uma dose mais alta para saturação, né? Lá no passado, às vezes começava, em vez de começar com 3, 5 gramas, começava às vezes com 15 gramas, com 20 gramas por alguns dias, para que o músculo ficasse cheio, e aí em seguida a gente ajustava essa dose. Uhum. Porque a creatina, ela absorve muito líquido, então já se viu que assim, isso não era uma estratégia tão legal por causa desse efeito, né? Uhum. De absorver muito líquido da creatina. Então ela absorvia muito líquido ali dentro do intestino e aí provocava diarreia, mal-estar. Então sempre é muito importante para todo paciente que faz atividade física, usando creatina ou não,

0: ter uma boa hidratação. Mas se você tá usando, aí a importância de beber água é maior ainda.
1: Perfeito. E doutor, para quem tá nesse tratamento, igual eu aí no de emagrecimento aí, a alimentação e o treinamento continuam sendo os fundamentais para obter resultados?
0: Com certeza, Matheus.
1: Só a creatina não faz isso.
0: Só a creatina. Não, até porque a creatina, como a gente disse que ela é uma bateria reserva, de que maneira prática ela vai funcionar aumentando a força e aumentando a massa muscular? Vamos supor que lá na academia você ia fazer um treino ali de leg press, aquela máquina que a gente empurra o peso com as pernas. Você sem usar a creatina, às vezes você conseguiria fazer com uma carga ali pesada umas 12 repetições. Com a creatina, às vezes você conseguiria fazer 15, entendeu? Então ela vai aumentar a sua potência, a sua força no treino e isso vai te levar a ter mais massa muscular. Mas você vê que é um efeito muito mais do que você faz com o uso do suplemento. Não, o suplemento ele não faz isso tudo sozinho.
1: Perfeito. Doutor, antes da próxima pergunta, vamos aproveitar e passar o telefone pra galera que tá interessada.
0: Isso
1: já
0: aí.
1: E no Instituto, também o seu Instagram do
0: Isso
1: Instituto,
0: aí.
1: Fica à vontade.
0: É, você tá tomando um monte de suplemento aí, não sabe o que você tá fazendo. Então começa a me seguir nas minhas redes sociais, meu Instagram é doutora Ana Paula Martins, DRA _, aquele tracinho lá embaixo, Ana Paula Martins. 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
1: Perfeito. Doutora, quais os perigos? Nós estamos falando de tomar uma vez, você fala a pessoa, não, vou tomar de manhã,
0: tomar
1: tarde,
0: tudo,
1: à noite. Vou tomar três vezes por dia. Quais os perigos aí do exagero? E para quem realmente vale a pena a creatina no final das contas, doutora?
0: Vale a pena para todo mundo, né? O exagero, assim, o que vai causar, Matheus, é muito mais sintoma gastrointestinal, porque a creatina, ela não é tóxica, né? Graças a Deus aí, não vai, uma pessoa saudável, ela não vai ter grandes problemas. Mas, assim, vai ter problema gastrointestinal, diarreia, náusea, vômito, vai fazer um xixi caro, né? Porque não tem nenhuma indicação, não tem uma necessidade. Então, assim, não são grandes problemas, mas não tem nenhuma indicação, nenhuma necessidade. A gente falou um pouquinho, você me perguntou sobre o negócio das creatinas, do açúcar, né? A gente tá vendo muito essa modinha aí das gummies, né? Então, a gummy, pra quem não sabe, é aquelas, tipo aquelas balinhas, né? Balinha de creatina, né? Colocando vários
1: tem
0: suplementos.
1: Isso agora?
0: Tem muito isso. Porque muita gente reclama, às vezes, da creatina, que acha, ah, eu não gosto, aquela sensação arenosa na boca. Queria tomar ela de uma maneira um pouco mais prática, né? Sobre essas gummies, não é a melhor, né? Não é a melhor maneira de tomar. Algumas têm açúcar, tem outras coisas adicionadas, né? Corantes, edulcorantes, estabilizantes, né? Então, coisas que, assim, a gente não precisava. É um suplemento que é puro, ele com certeza ele é muito melhor aproveitado. E alguns estudos mostraram que a creatina ali dentro dessas gummies, ela não é tão estável, então pode perder um pouquinho delas também. Então, por isso que, assim, a maneira mais barata, mais eficiente, mais prática é realmente tomar ali o pozinho. Ah, mas não pode tomar de jeito nenhum, doutora? Vou viajar, não quero sair carregando um monte de pote atrás de mim? Quero levar uma gummy? Posso levar uma gummy pra tomar? Sim, mas tornar isso um hábito aí já não acho tão legal, entendeu?
1: E já que você tá falando da gummy, e misturar com outras coisas, doutora? A galera que faz academia costuma misturar com uns shakes aí, costuma ficar com a mão se balançando, eu vejo a galera aí.
0: Pode misturar, pode misturar, entendeu?
1: Whey, protein.
0: Não tem problema nenhum. Tem que tomar. Aí o que a gente tem que realmente é misturar produto certo.
1: Não,
0: entendeu?
1: Necessariamente precisa tomar ela sozinha, né, doutora?
0: Não precisa tomar. Não falei que eu tomo com café, às vezes você pode fazer um capuchinho no proteico. Eu passo muito para as pacientes, por exemplo, se ela tá tomando às vezes um shot matinal, joga creatina ali tudo para ficar. Eu acho que é bacana você criar tipo um ritual, né? Não precisa ser nem de manhã, nem de tarde, nem de noite, mas precisa acontecer. Então tem gente que prefere tomar à noite antes de dormir, mistura ali num chá, de manhã no café, joga na comida, vai fazer uma panqueca, taca creatina lá.
1: Tá valendo. E também pode, já que já vai incentivar a pessoa que gosta de tomar, já pode jogar no meio ali da cerveja também, tomar?
0: Aí é por sua conta e risco, mas assim, você não vai perder as propriedades dela.
1: Boa. Doutora, pra finalizar aqui, que daqui a pouco tem o horário eleitoral gratuito, qual que é o principal conselho que a senhora daria aos nossos ouvintes, pra galera que tá assistindo também, que estão pensando em tomar a creatina, porque viram alguém usando, ou porque você falou que receberam a recomendação? recomendação também. Rede social também tem muito, né, doutora?
0: Tem muita recomendação.
1: Qual que é?
0: Então, a minha recomendação é que sim, procure um médico, um nutricionista, para te fazer realmente uma orientação do quanto tomar, te indique marcas confiáveis, né? Então, te direcione aí sobre a importância, né, desse suplemento ou de outros suplementos também. Então, eu acho que é super válido, salvo aí se você não tem ali um problema renal, né? Que aí é importante, mais importante ainda, uma avaliação médica, né? Para avaliar se você realmente pode tomar esse suplemento ou não. Acho que assim, tá liberado, principalmente os pacientes idosos. Queria só fazer uma ressalva aqui, Matheus, que é bem interessante, que às vezes o paciente que toma, a maioria toma tudo errado, né? A creatina, ela é super importante, mas a maioria toma desse jeito. Ai, hoje toma, amanhã não toma. A gente sabe que tem um monte de pote
1: esqueci.
0: Em casa, esquecido.
1: Que duraria 30 dias, dura 60.
0: É, que dura 80, 60, 90. Pois é. Mas as pessoas, às vezes, que elas tomam a creatina direitinho, regularmente, elas podem ter um aumento do exame de creatinina, né? Aquele exame que a gente avalia muito a função renal. Então ela olha, ela fica assustada, às vezes leva pro médico, o médico também fica apavorado. Isso é uma coisa que pode acontecer, tá? Mas a gente vai ter outros exames ali pra gente avaliar a saúde renal desse paciente que toma creatina regularmente. Então, se você toma creatina todo certinho, colheu um exame de sangue, apavorou quando você viu esse resultado de sua creatinina, ela deu um pouquinho mais alta, fica tranquilo, leva pro seu médico, pede pra ele te pedir exames específicos aí, que provavelmente vai estar tudo bem.
1: Você falou de procurar uma nutricionista, pode ir lá no instituto, tem uma nutricionista boazinha lá, né?
0: Ela é boazinha,
1: ela.
0: Exatamente.
1: Um abraço pra ela, doutora. Quarta-feira tem mais.
0: Tem mais.
1: Já tem um tema já, vou deixar também aberto.
0: Eu vou deixar livre aí. Beleza. Se assim, eu acho que é bem legal a gente falar sobre esses suplementos orais que muita gente gosta e toma. Então, se você tem às vezes alguma dúvida específica, se você quer sugerir um tema, ou se você quer saber de algum suplemento específico, manda aí sua mensagem ou pro Instagram do Instituto, ou pro da rádio, ou pro meu pessoal.
1: Perfeito. Fala mais uma vez para fechar aí, doutora, o seu Instagram, então.
0: Isso aí, me segue lá,
1: doutora. Segue
0: a gente lá, hein? Meu Instagram é o doutora Ana Paula Martins, é o DRA_Ana, Paula Martins. O Instagram do Instituto é o almainforma.instituto. Manda uma mensagem pra gente lá, vai ser um prazer te atender e provavelmente eu vou te prescrever creatina, viu?
1: Perfeito. Obrigado, doutora. Obrigado, Alessandro. O João tá aqui também. E a gente volta. Eu volto amanhã, se Deus quiser, né? A partir das 6 horas da manhã, Jornal da Manhã, na Rede Barra Gó, 6h30 aqui na Clube e também na Rádio 13 de junho. 8 às 10 tem o Alô Clube, 10 ao meio-dia, o Clube do Fã, daqui a pouco. Meio-dia em ponto, horário eleitoral gratuito, 12h20, Gilmazão Francisco com o Clube Universitário. Um abraço para todo mundo ligado com a gente, para os marmanjos, né? Porque para elas, lindas, maravilhosas, eu deixo aqui, ó, um beijo no coração. Tá na Clube? Tá bom demais, não esquece não, hein? Eu amo vocês muito, gente, o tamanho do universo.

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2: 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Tem pedido de música chegando.
3: Oi, eu sou a Angelita de Cariacica. Eu quero pedir Ritmo do Espírito Santo, porque agora é todo

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0: Meio-dia e 29 aqui na Clube.

0: Ótima tarde pra você ligado aqui no clube. Seja bem-vindo, seja bem-vinda. Hoje é quarta-feira, meiuca da semana, dia 14 de outubro de 2026. Como é que tá você? Tudo bem? Tá tudo tranquilo? Depois do Adilson Batista apresentando o seu programa de 4 da manhã até as 8. Depois do Matheus Rocha de 8 ao meio-dia. Agora tem o Negão. Vai ter que me aturar. Papai chegou. Vamos juntos até as 4 horas aqui no clube. E é claro que você participa com a gente pelo nosso WhatsApp, o nosso contatinho. Aqui você manda seu recado, você pede a sua música, você manda seu alô. É o 27995247575 nesta quarta-feira. Parabéns para você que faz aniversário, muitos anos de vida, muita saúde, muita paz. Uma quarta-feira maravilhosa pra gente. Vamos juntos até as 4. Hoje tem Minuto do Esporte, notícia dos famosos, as principais informações do Brasil e do mundo. E é claro que o mais importante é a sua participação. Ah, e tem a mensagem do dia, tem a mensagem do dia, às 3:30 aqui na Clube. Meio-dia e 31, tá começando.
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0: Ao vivo para Mantena 93,7, para Barra de São Francisco 103,9, é o nosso Clube Universitário. A gente começa mais ou menos assim, trazendo a primeira. Pablo, imprevistos.

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0: Dia e 37 aqui na Clube, eu não sou terapia. Danilo e Davi, Pablo Imprevistos. É o nosso clube universitário até às 4 nesta quarta-feira. 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Tá na hora de você comprar um colchão novo e tem que ser no Ortopédia e Colchões. 17 minutos faltando para uma aqui na Clube, o nosso Clube Universitário, até às 4.
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0: 11 minutos agora faltando para uma na Clube. Alexandre Pires e Maiara e Maraísa parece fake. Diego e Vitor Hugo, moça pra casar, é o nosso clube universitário até as 4 nessa quarta-feira. Vamos falar de comida? 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

abraço a todos e vamos falar do futebol mineiro. Atlético e Montevideo City entra em campo nesta noite às 7 horas na Arena MRV no jogo de ida das semifinais da Copa Sul-Americana. O Galo tá com o time descansado. No último jogo contra o Santos, o técnico Eduardo Domingues poupou os principais titulares. Porém, no meu campo tem o desfalque, Fred. Para a posição, Vitor Hugo será o titular. A zaga deve ser formada por Lianco e Vitão. A provável escalação do Galo: Gabriel Delfim, Natanael ou Alan Franco, Vitão e Lianco, além de Renan Lodi, Castanho, Maicon, Vitor Hugo, Bernard, Coelho e Reinier. Lembrando que na outra semifinal da Copa Sul-Americana, o Vasco venceu o Boca Juniors no La Bombonera ontem por 1-0 e agora só precisa de um empate no jogo da volta no Maracanã para confirmar a vaga para a finalíssima da Copa Sul-Americana. E a delegação do Cruzeiro foi alvo de protestos durante o desembarque no aeroporto de Confins. O estacionamento do aeroporto. Bruno Spindel, diretor executivo de futebol do Cruzeiro, também foi cobrado pelos integrantes das torcidas organizadas. A SAF do Cruzeiro se manifestou em nota, dizendo que é direito de todos os torcedores se manifestarem com cobranças, mas desde que seja de forma pacífica, sem violência. Pela Série B do Campeonato Brasileiro, jogando em São João del Rei, o Atlético empatou com Londrina por 2-2. Vamos falar do futebol paulista. E o novo treinador do Corinthians, o holandês Seedorf, chegou a São Paulo nesta manhã. Ele veio de Madrid, da Espanha, e evitou a imprensa durante o desembarque no aeroporto de Guarulhos. Seedorf saiu por uma área privada de desembarque no Terminal 2, sem acesso do público. Foi uma logística articulada pelo Corinthians junto à administração do aeroporto, já que o holandês viajou em voo comercial e não particular. Estava exausto e bem cansado. Seedorf tem 63 partidas na carreira como treinador, com aproveitamento de 39%. Lembrando que ele já esteve aqui no Brasil, mas como jogador, na época defendendo o Botafogo em 2012 e 2013. E Palmeiras e Fluminense começam a decidir hoje uma vaga para a final da Copa Libertadores. Jogo de ida na semifinal, 9:30 da noite no Maracanã. O Palmeiras vem embalado após a goleada por 4-1 em cima do Corinthians pelo Campeonato

0: brasileiro, sem contar com Abel Ferreira, que recebeu um cartão vermelho contra a LDU e está suspenso. A equipe vai a campo sob o comando de João Martins. Nas últimas três partidas com o Serie A, o Verdão conseguiu duas vitórias e um empate. O Palmeiras, para o duelo desta noite contra o Fluminense, deve entrar em campo com Carlos Miguel, Murilo, Gustavo Gomes e Barbosa, Jai, Marlon Freitas, Lucas Evangelista, Andrés Pereira e Piquerez, Arias e Flaco Lopes. Enio Lima.
1: E falando dos cariocas, a gente começa com o Vasco da Gama, que venceu o Boca Juniors em La Bombonera, 1-0, o gol de Adson, marcado aos 25 do primeiro tempo. Vasco teve a chance de fazer o segundo gol, mas aí veio a burrada do Andrés Gomes. Tomou o amarelo no antijogo, empurrou o árbitro, tomou o cartão vermelho. E aí, meu amigo, Boca Juniors foi pra cima, bola na área, bola tocando na trave, passando na cara do gol, e os atacantes do Boca não tiveram competência para empatar e virar a partida. Vasco suportou o sufoco e traz uma vitória importantíssima da Argentina para decidir em casa na próxima terça-feira no Maracanã, com mais de 70 mil pessoas. Hoje será a vez do Fluminense. Vai pegar a equipe do Palmeiras no Maracanã às 21h30, com todos os ingressos vendidos. René ou Guilherme Arana, Savarino ou Kevin Serna, o Flu de Fábio, Guga, Thiago Silva, Milan e René ou Arana, Hércules, Martinelli, Paulo Henrique, Ganso, Canóbio, Hulk, Savarino ou Kevin Serna. Amanhã será Flamengo e Estudiantes em La Plata, 21h30 pela Libertadores. Flamengo viajou com desfalques do Ayrton Lucas, de Arrascaeta, Danilo e Everton Araújo. Time faz hoje o último treinamento e será quando o Leonardo Jardim vai definir a equipe que começa o jogo de amanhã. No Botafogo, técnico Tite ganhou até elogios pela performance do time, né? No último jogo, quando poderia ter trazido uma vitória, aí pega sábado às 18 horas no estádio Nilton Santos a Chapecoense, a última colocada do Brasileirão, tendo que vencer esse jogo. No Rio de Janeiro, o repórter Wellington Campos.

Vila. Boa tarde, meu amigo João. Toca pra mim hoje aquela do Léo Magalhães, Coração Ferido. Pra todos meus amigos, principalmente pra vocês aí na rádio. Boa quarta-feira pra todos.

tarde, boa tarde, meu amigo Gilmar Francisco. Bora, bora tomar um caldo de cana. Tô fazendo aqui, hein? Aqui, é, toca pra mim aquela música da Paula Fernandes com o Zé Vaqueiro, Traidora. Achei tão gostoso aquele toquezinho, ficou uma versão muito linda. Ofereço pra você, pra Lucimara Martins, pra Juliana, Joelma, pra Lili, pra Nilda, pessoal lá da costura. E

Essa música é boa pra dançar, viu? É. Dois pra lá e dois pra cá. Gira a dama-se no alto. Você tá se achando, né, Gilmar? Você tá se achando. 1:16 aqui na Clube Zé Vaqueiro e Paula Fernandes Traidor, Léo Magalhães Coração Ferido, Marcos e Menotti, Pena Que Seja Namora. É o nosso clube universitário. Vamos juntos até as 16h nesta quarta-feira, dia 14. 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

1h28 aqui na Clube, boa tarde pra você, boa quarta-feira, Eduardo Costa, Forró e Paixão, Cristiano Araújo, Hoje Eu Tô Terrível, e Edson Unison, Não Deixo Não. 1h28 aqui na Clube, vamos de novo falar aqui do Pepitos Restaurante, comida gostosa, comida saborosa. 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
8: Homem 37 aqui na Clube. Ótima quarta-feira pra você. Vamos juntos até às 4.

17 minutos agora faltando para as duas aqui na Clube. Fred e Fabrício, você não cuidou. Fala Mansa, origem de tudo. Clube Universitário até as 4, em nome de Ortopédia e Colchões. 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
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Frango assado, chefão do frango, o mais gostoso e o mais barato da nossa região. 11 minutos faltando para as duas aqui na Clube.

Ana Castela aqui na Clube com Zé Felipe, eu só quero você. Felipe Grilo com Wesley Safadão, insuportavelmente linda. É o nosso clube universitário até as 4. 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
1: 2:04 aqui na Clube.
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1: 103,9, 2:04. 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
1: 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Alô, especialista, aquele abraço. 2:06 aqui na Clube, vamos juntos até às 4.

12h16, aqui na Clube, Gustavo Lima, que pena que acabou, Nando Moreno, Rio Negro, Solimões, Chapeludo, Henrique, Diego, Simone, Simária, Raspão, é o nosso clube universitário até as 4, em nome de 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

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Aproveita e segue lá no Instagram. 2:19 aqui na Clube. Vamos juntos até as 4.

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1: 2:32 aqui na

Ótima quarta-feira para você ligado aqui na Clube. 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
3: Todo mundo tem. Aquela pessoa?
4: Tem.
3: Lógico que tem.

2h42 aqui na Clube. Jonete Frederico, saudade do caramba. Natanzinho Lima, até quando? Henrique Juliano, aquela pessoa. 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Quero lembrar que daqui a pouquinho, 3:30, tem a nossa mensagem do dia. Participe com a gente, 27995247575. Abraço pra Ilza, abraço pra Santinha, tá ligadaça com a gente. Obrigado pelo carinho, obrigado pela companhia.

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3:08 aqui na Clube. Guilherme Santiago, agora senta solta. John Amplificado, chega e senta. Diego Vitor Hugo, moça pra casar. 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Vá se preparando, porque daqui a pouquinho tem a nossa mensagem do dia.

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3h22 aqui na Clube, Cléo de Bai, Rafael, Cicatrizes, participação de Gustavo Lima, Léo Santana e Pablo, Antony Gabriel com Eduardo Costa e Jorge Matheus, contrato. 3h22. 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
1: O mundo vai continuar te decepcionando. As pessoas vão sempre te machucar. O seu passado vai te atormentar todos os dias. A vida vai esmagar seus sonhos. Tudo isso vai persistir até você entender de uma vez por todas que você não precisa ser uma vítima. Essa não precisa ser a sua identidade. E se você quiser realmente ser feliz, esse não pode ser você. Eu já sofri muito. Nunca conquistei nada. Todas as pessoas que apareceram na minha vida me afundaram ainda mais. Eu sei que você está ferido, mas continuar nessa posição vai apenas ferir mais. Você não pode ser definido pelo que te fizeram. Você não pode ser limitado pelo que disseram que você é. Você é quem você decide ser. A sua história é o que você escreve todos os dias. Enquanto você não aprender isso, você continuará na mesma posição, chorando e sofrendo por algo que pode ser resolvido quando você decide se reerguer e não deixar que ninguém mais defina a sua trajetória. Mas a mudança só pode partir de você. Minhas palavras são apenas palavras. No final de tudo, se você não decidir transformá-las em ação, e o que você vai fazer? O que você pode fazer? Pegar toda essa dor, todos esses traumas, assumir suas fraquezas e transformar tudo isso em sua força. Você pode ser uma vítima, ou você pode se reinventar e ser um vencedor. Todos nós temos um passado, todos nós tivemos momentos de dor, de revirar as mágoas, de experimentar a tristeza profunda, de vontade de desistir. Todos que venceram experimentaram o sabor amargo da derrota, mas os que vencem não se afundam nisso. Os que vencem ressignificam e constroem a história que desejam contar. É por isso que você olha para o lado e vê apenas as vitórias dos outros. Vê suas conquistas, seus momentos de felicidade. Tudo aquilo que faz você se sentir a única pessoa na

é um novo dia, uma nova chance de recomeçar, a sua chance de vencer. Lembre-se, uma batalha de cada vez, até ser o seu momento de mostrar as conquistas, a felicidade e tudo aquilo que te distanciará desse dia. Esse dia se tornará apenas uma lembrança.

17 minutos voltando para as 4 aqui na Clube. Sueli Silva na Feira da Roça, depois da nossa mensagem, lindo louvor para você ligado aqui na Clube. 3h44 aqui na Clube, nessa tarde de quarta-feira, meiuca da semana. Vamos juntos até. Já estamos praticamente na reta final aqui, né? Manu Batidão e Guilherme Benuto.

3h47 aqui na Clube Manu Batidão e Guilherme Benuto, Torre Eiffel. Eiffel. Fala certo aí, Gilmar, fala certo. Tô indo embora, gente, tô indo embora. Prometo voltar amanhã a partir do meio-dia aqui na Clube com o nosso Clube Universitário. Já já tem a Dilson Batista apresentando o Batidão Sertanejo. E se Deus quiser, a gente se fala amanhã aqui no nosso Clube Universitário. Olha só que música pra fechar, hein? Nossa Senhora! Leandro e Leonardo, um sonhador. Grande abraço pra todo mundo. A gente se encontra amanhã, meio-dia, aqui na Clube com o nosso Clube Universitário. Grande abraço e até lá. Inter!

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0: gente, amiga. Boa tarde, boa tarde, boa tarde. Estamos chegando, hein? Para mais um programa Batidão Sertanejo, nosso Batidão Bruto, comigo a Adilson Batista. Aqui pela sua Clube FM 103,9 Barra de São Francisco, 93,7 em Mantena, empresas do Grupo Faustino de Comunicação. Com muito prazer, muita alegria e, como sempre, muita, muita gratidão, meu povo. Vamos nós a partir de agora até às 19 horas e o melhor da moda sertaneja no seu rádio. Quarta-feira, dia 14 de outubro de 2026. Nós estamos por cá, colado igual cana de garrucha. Porque você já sabe que gatitu fora da manada vira papá de onça, né, bichão?
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0: combinado, moçada. A partir de agora, batidão sertanejo, batidão bruto no seu rádio. Vem comigo, vem. Ó, mas vem com tudo, pessoal. Vem quebrando, porque a partir de agora, novidade. Você já sabe, né? A cobra vai fumar, bichão. De acordo, hein, bichão? E o pau vai ganhar folha, meu filho, daquele jeito. Porque aqui na clube do batidão, o sistema é bruto demais, a conta carga é pesada, é porrada, bichão. A porrada é certeira, rapaz. Aí que eu digo, aqui não pica pau, aqui eu sem vergo pica enganado. Aqui não é minhoca, aqui é encimentado. Aqui, ó. É, concreto, rapaz. Como eu vi que o Baltório é uma história com força, na máxima. Na máxima. Assusta não, meu povo, é a turma do batidão que está chegando, hein? Olha, quando a turma do batidão chega junto, é só festa, rapaz. Olha a preguiça e a tristeza, corte a voz, viu? Sai fora, sai vazado. Aí que eu digo, cai na água, capivara, que leva em bala, hein? É chumbo grosso, moçada. Por que que na clube do batidão, meu filho, do jeito que vier, nós taca a pia mesmo, mas nós taca sem, ó, sai cachorro. Então chama, chama na bota. E o batidão sertanejo, o batidão bruto do jeito que você gosta está entrando no ar. Pra Barra de São Francisco, Mantena, Brasil e o mundo. Alô, meu povo de Minas Gerais. Forte abraço a todo central de Minas, São João de Mantena, Itabirinha, Vaz Grande, Limeira, Divino das Laranjeiras. Meu povo aí da Barra do Ariranha, Nova Belém, Ataleia, Cuparaque, Galileia, São Félix de Minas. Ô, boi Mendes Pimentel, boa tarde, hein? A moçada de Ecoporega, Ponto Belo, Montanha, Água Doce do Norte, Vila Pavão, Vila Valério, Boa Esperança, Jaguaré, Pinheiro, boa tarde. Oi, Nova Venécia, São Mateus, meus amigos aí de São Gabriel da Palha, São Domingos do Norte, alô, Pancas, Águia Branca, Alto Rio Novo, Mantenópolis. Alô, Mantenópolis, boa tarde. A você no aplicativo do Brasil e no mundo, sejam todos bem-vindos ao nosso batidão sertanejo. O batidão mais gostoso do Brasil, o batidão bruto, moçada. E o canto ou dança, como é que está hoje, hein?
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0: Tá assim, ó.

No canto dança. São Nando Moreno, hein? É se vencer, vai cantar três moda boa. Será que ele vai de vida fácil? Será, gente? Do outro lado tem.

0: Ed, Brite, Samuel, Nando Moreno, hein? No nosso canto a dança aqui no Batidão Sertanejo. Valendo a sua participação a partir de agora, nosso clube zap 27995247575, hein? 27995247575 é o nosso canto a dança. Manda o seu áudio por gentileza abaixo de 30 segundos pra jumento não empacar, tá bom? Quando o jumento empaca, você sabe bem que funciona, né? Ninguém merece, é fim de mundo. Abraçando aí meus compadres e minhas comadres, aos comerciantes, comerciários, meus amigos da construção civil, meus amigos taxistas, as simpáticas, lindas e maravilhosas, dona de casa, boa tarde, ao meu povo aí das pedreiras e serrarias, também ligado com a gente, a você no aplicativo, no Brasil e no mundo, no carro, no caminhão, na carreta, obrigado pela carona. A turma que tá capeia, sendo alô, galera do chapéu, nos bares da cidade, churrasquinhos da cidade, todo mundo ligado. Aí que eu digo, acaba não, mundão, fecha não, boteco. E agora vamos combinar o seguinte, pode aumentar o volume aí, dá um sorriso pra nós e fala assim, ó, ô, trem gostoso, que o batidão sertanejo, o batidão bruto do jeito que a moçada gosta está entrando no ar. Alô, Daniel, alô, meu povo do azul, já pode dar certo, Daniel.
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1: Ô, batidão bruto, batidão gostoso, hein? Aí você ouviu o Bruno e Marrone, isso você não conta. Tivemos Diego, Vitor Hugo, Moça pra Casar, Ramon e Barreto, Eu Sou Cowboy, Leonardo e Rola Pinga. Abrimos o batidão com Daniel, Samba e Forró, meu Brasil, remexeu, trem ficou bom, corco meu. E aí, tudo bem, pessoal? Tudo tranquilo, tudo normal por aí? Fala comigo, como é que tá o Inhame? Tá bom, tem junto? Porque aqui, meu filho, Chicote tá instalando, tá cacheando, peia cantando e o bambu caindo na folha de acordo do jeito que o povão gosta, hein? 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
1: 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Opa.
2: É Adilson Batista. Eu canto e danço aí, eu volto pra cantar o Nano Moreno.
1: Nano Moreno. Valeu,
2: Bernardo Silva, do Rio Grande do Sul.
1: Valeu, Joel. Sai na frente o Nano Moreno, hein? Abre o placar, 1-0. É se vencer, canta três moda boa, hein?
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1: Acaba, não, mundão! Ei, meu povo, assim meu coraçãozinho não aguenta, hein? Falar um negócio pra vocês, ó, dinheiro nós não temos não, pessoal. Até porque nós tá mais liso do que leitão ensaboado. A paixão, novidade. Oi, paixão, aqui é mato, rapaz. Juízo, nós tem, viu? Mas é pouquinho. Nando Moreno é de Brito Samuel, hein? É o canto dança. Tava não, mundão. Fecha não, boteco. 16:25 na Clube.
4: Amigo, eu não consegui viver ao lado dela.
1: Você tá doido?
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1: Aí eu digo, cai na água, capivara, que leva empala, hein? Chumbo grosso. Opa.
5: Boa tarde, batidão sertanejo com Adilson Batista, aqui é o Russo da Barra do Ariranha. Eu queria ouvir uma música com Teodoro e Sampaio, Paixão Proibida, oferecer pro meu amigo Adão da Serraria e sua família, Adilson Batista, o fenômeno da rádio.
1: Ô, Russo da Barra do Ariranha, aquele abraço, Russo!
5: Boa tarde, batidão sertanejo com Adilson Batista, aqui é o Russo da Barra do Ariranha. Eu queria ouvir uma música com Teodoro e Sampaio, Paixão Proibida.
1: Ah, valeu, Russo! Tamo junto, meu parceiro! Oi!
6: Adilson Batista, boa tarde, meu parceiro, Nando Moreno.
1: Nando Moreno amplia, hein? Amplia, Nando Moreno, 2-0, olha, mano.
6: Fala comigo, Adilson Batista, meu filho, quarto hoje.
1: Quarto bonito.
6: Vem fresquinho hoje.
1: Graças a Deus, hein?
6: Quero chegou aí, Paraná. Tá com raiva de mim.
1: Raiva de mim?
6: Deus, pra todo mundo tiver agarrado, meu filho, tocando pra vocês aí. Partiu, Adilson.
1: Bora.
6: Adilson, filho, Nando Moreno, meu bota. Pro Nando Moreno, se ele ganhar, você toca aí pra mim, o bar da esquina.
1: Bar da esquina. Nando Moreno amplia, hein? 3-0, tá batendo sem dó aqui, hein? 3-0 o placar. Ponta, bichão! 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Opa.
7: Adilson Batista, boa tarde. Aqui é o Luiz Antônio.
1: Luiz Antônio.
7: Com Chico Amado, Xodó, já tem alguém no seu lugar.
1: Luiz Credo, hein?
7: Beleza, pro Lemão Caro, Carlito, Ativo, Altair Miracema. Isaac e Água Doce do Norte. E a Lindaura e todos os ouvintes da Clube. Aqui não fica pau. Nós não manda ordem, mas a Clube não fica um dia sem ouvir nem de manhã e nem de tarde.
1: Ei, Luiz Antônio! Obrigado, meu amigo. Ali é o vídeo de cadeira cativa, né? Tá sempre ligado na Cuba, colado e cocando de garrucha, rapaz. É porque Gatitu, fora da manada, vira papá de onça, hein? Falar em cadeira cativa, abração pro compadre Primo e a comadre Maria em Boa Vista, hein? Derli Barbosa, também tá ligadinho, coraçãozinho de batata doce. A minha grande amiga, Baiana também. Ô, oh, Baiana, abraço pra você, danada. Oi.
8: Boa tarde, Adilson. Adilson, hoje eu quero ver a música com Gino e Geno, pra salvar minha vida.
1: Alô.
8: Parece pra todos os ouvintes e quem tá na clube, né, Adilson? Tá bom demais, tchau, obrigado.
1: Bom, é pouco, Adelaide. Um abraço pra você, minha querida. A rainha da tijolada. Ô, Trincosquete. É muito rádio ligado, moçada. Ô, Corguim, com mal acabado.
9: Mal acabado, Curicuica, boa tarde. Toca pra nós aí com o André Andrade, Samambaia.
1: Samambaia.
9: Vai lá pro Ataí de Miracema, pra Lucimar do Barro Preto e pra Eva Maria lá do Rio Preto. Beleza?
1: Beleza, velho.
9: Eu for atendido, meu, mas muito obrigado. Vai pra você também, a Samambaia.
1: Tá bom. Pra você também, Alderico. Obrigado, meu amigo. Você é meu amigo, ele tá debaixo d'água, hein? Grande Alderico. Tempo que eu não vejo Alderico, hein? 16h25 aqui na Globo, hein? Nosso programa também deu um apoio aqui, gente. 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Loja Fases, vendendo caldo, moçada. 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

0: Opa!
1: Tio, sou
0: Como
1: tá desmanchando aqui. Hoje tem como você passar a moda aí pra mim?
0: De moda, conta.
1: Mas passa antes das 5 horas, que eu vou ter que trabalhar. Quero ver Eduardo Costa, vou dando porrada.
0: Olha, comadre.
1: Meu voto vai ser pro Nando Moreno. Se ganhar, passa aí pra mim o chapeludo.
0: Chapeludo.
1: Tá na clube, tá bom demais. Tchau, obrigado.
0: Abraço, comadre. Obrigado, querida. A ligadinha aqui na clube, curtindo o batidão, você tá vendo, hein? Com voto da comadre, o Nando Moreno chega ao quarto voto, hein? E é 4-0. Você tá doido, hein? 4-0. Quem tá aqui? Oi! Ô, Pico!
2: Meu amigo, eu disse aqui. Meu voto é pro Nando Moreno. Se puder, toca pra nós o Teodoro Sampaio, campeão do Milênio. Alô? Tamo junto, hein? Tô aqui, ó. Quando for na churrasqueira aqui, eu ouvi o programa. Falou, mano, alô. A galera aqui no bar, Pedro Júnior aqui. Agradecer pra todos os pessoas do churrasquinho, pra todos que vão ouvir esse programa, principalmente pra você da rádio, que é esse cara, gente boa, nota mil. Alô? Tamo junto, adeus. O Pico tá falando.
0: Valeu, Pico, o Pico do Espetinho. Vem, Montana, abração a todos os meus amigos dos bares da cidade, churrasquinhos da cidade, curtindo o batidão, você tá na região, hein? Não é 100% não, mas estão dizendo que é o melhorzinho que tá tendo. 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
0: Eu atendo o Russo. Cuidado, cuidado com essa paixão proibida que esse é perigoso. Encher a chumbo. Vai gastando.

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1: De volta com o batidão na Quilha Clube. O Márcio Os Bata tá ligado, né? O Pedrinho de Churrasquinho, o Odeí, o Maninho de Churrasquinho.
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1: A turma da comédia tá ligado comigo, né? Abraço a 12 no bairro, Mercearia do Paulo, Espetinho Pionte na Vila Luciene. Eduardo Costa no batidão. Eu fui dando porrada. Eu atendo minha comadre Glaucia.
3: Nossa, Cleiton Romário.
1: Chama na bota, bebê.

0: Mais aplausos.
1: Obrigado, Eduardo, pelo carinho que você tem com a gente, viu?
0: E vocês vieram aqui tomar mulher nossa em Minas Gerais.
1: Não.
0: Vocês deviam ter vergonha na cara. Vocês estão parecendo o Leonardo. Sai lá de Goiânia. Sai lá do Goiás, o lugar que tem mais mulher bonita no Brasil. E vem aqui tomar que nós temos aqui.
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Que pena que você já namora, hein, Trigos Quieto. Meu clube não para. Agora são 16h55 no Batidão. Boa tarde. Tá todo mundo ligado, hein? Já foi, né? Já foi o Canto da Dança?

atendi meu grande amigo Luiz Antônio, Chico Amado e Xodó, tem alguém no celular, no seu lugar. Essa moda é doída, né, bicho? Ô, gente, na Jantinho do Pepito, hoje tem vaga do lado, hein? Vaga do lado hoje na Jantinho do Pepito. Gosto muito. Abraço pro Marcão do Barbie King, diplomata ligadão comigo ali em frente ao posto, hein? Galô, Marcão!

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12: Olha, atenção, agora da Clube, são 17:04. Utilidade pública aqui, que é muito importante, aliás, um alerta, né, melhor dizendo, para quem trafega agora no sentido Barra de São Francisco, Águia Branca, ou Águia Branca, Barra de São Francisco, consequentemente, de sentido a Vitória, né? É, informações chegando aqui pra gente, na Clube FM, que na região de Águia Branca, está ventando forte no momento, né, em alguns pontos daí da pista, há galhos na estrada. Há um vídeo aqui que mostra também uma árvore caída, tampando aí parcialmente a pista, né? Então, portanto, cuidado redobrado aí, você que trafega no sentido Águia Branca, Barra São Francisco, em alguns pontos, há galhos caídos na pista, e num vídeo que a gente recebe aqui, a gente consegue visualizar também uma árvore caída, tampando parcialmente a pista. Cuidado redobrado. Portanto, você que trafega aí de motocicleta, no seu automóvel, no caminhão, na carreta, atenção principalmente nas curvas, onde você poderá ser surpreendido e com galhos caídos na pista.
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1: E a Cumbi não para. Essa que pediu o vovô Derlei, né? Eduardo Costa.

0: 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Tá bom demais.
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2: Ô, batidão sertanejo, batidão mais gostoso, batidão bruto aqui na Clube FM. São 17 horas e 19 minutos na Clube. 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Oi, pá.
3: Ô, Adilson Batista, aqui é o Ronaldo, taxista. Mano,
2: Ronaldo.
3: Nós estamos aqui na Praça da Matriz aqui.
2: Tá bom,
3: aguardando Bruno. Os clientes. Manda um alô pros clientes aí pra eles animarem lá e vim ligar pro táxi aí, rapaz. O trem tá bravo, hein? O Chapa tá na escuta com isso aqui também. Ô, Roberto.
2: Ô, Roberto.
3: Manda um alô pra nós aí. Tudo de bom, hein?
2: Valeu, nossa, garoto.
3: Dá um pra nós aí. Chapelão aí pro animal também.
2: Exatamente. Venceu aqui o Nando Moreno.
3: Que tá cedo acabando, hein? Cê tá doido.
2: Cê tá doido. Valeu, Ronaldo Tax. Abração pro cowboy taxista, Leia Monteira, ligado com a gente. A todos os taxistas, né? Ao Seba, tá ligado? O Abedias também tá ligado. Meu grande amigo Gilmar do táxi, tá ligado comigo? Abração pra mais quem tá ligado aqui curtindo o Batidão Sertanejo. Abração aí pro meu amigo Lalá do Tax. O Bonner também tá na sintonia. A todos os taxistas no batidão, nosso abraço, nosso muito obrigado, hein? 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
4: Até Luciano Peleiro Fernandes de Coporanga, eu queria ver que a música, Relógio da Matica. Perecer se muito bem pra você também da rádio, se você tiver Relógio da Matica, você passa ela pra mim. Luciano Peleiro Fernandes de Coporanga.
2: Um abraço, Luciano. Obrigado, viu? A sua participação da sua audiência, eu atendo a seguir meu amigo Luciano, lá de Ecoporanga, Luciano Pereira, tá na sintonia. Opa!
5: Boa tarde, Adilson Batista, tudo bem?
2: Tudo bem.
5: Quero ouvir uma música com o amado Batista, Estrela da Noite. Um feliz pra todos os ouvintes, pra você, fica com Deus e um abração, é uma ótima quarta-feira abençoada pra você.
2: Pra você também, da boa simpática.
5: Amanhã.
2: Gadu. Minha grande amiga Maria Pestana, abração pra você. Fala aí, Maria Pestana, abração pra Maria Madalena lá em Mantena. Maria Madalena, aquele abraço, hein? Tá curtindo o programa, ligada com nós aqui no Batidão. Opa!
6: Dos Batista, volta aí o Nando Moreno, hein?
2: Venceu, hein?
6: Tá na Clube, tá bom demais.
2: Bom é pouco, minha grande amiga Jailda, lá em Portugal, ligado com a gente. Abração pra todos lá no Rio do Campo, na Cachoeira do Zé Ponta, todo mundo ligado, hein? Abração pro senhor de Londres, a Cecília, a Sheila, também ligado com a gente, família Machiori, Xerede, Estefanon, todo mundo ligado. O Jorge, lá em Água Doce, e Zenando Moreno, hein? Minha grande amiga Ivanilde no bairro Jutinópolis, também tá ligado no batidão. Opa.
7: Deus, boa tarde aqui, eu voto na Moreno, ganhar, você toca garçonete.
2: Valeu, Elson, abração seu Elson Campos, na sintonia, na Vila Nossa Senhora da Penha, abração pra ele, pra Vanilda, todo mundo na Nossa Senhora da Penha, na sintonia. Oi!
8: Boa, Adilson, como é que você tá, meu querido?
2: Tudo bem?
8: Tudo bem, tudo tranquilo. Bem, boa tarde.
2: Boa tarde.
8: Da Vila Santa Isabel.
2: E Andréia?
8: Ô, Adilson, você toca música pra mim do Zezé de Camargo Luciano, Cama de Capim?
2: Cama de Capim.
8: Por favor. Aí, claro, me ofereci lá pro Paulina comigo, todos os ouvintes em especial, e pra você também, mamãe do Valão Fundo, não pode esquecer, né? Então tá, querido, um beijão pra você, meu bem. Fica com Deus. Obrigada.
2: Valeu, minha amiga, um abraço.
8: Nando Moreno, tá bom?
2: Aqui. Venceu, hein? Valeu, André, um abraço pra você, todos aí da Vila Santa Isabel, curtindo o nosso programa. Agora na Clube são 17 horas e 24 minutos, 17h24 no Batidão, tá chegando um trio Parada Dura pra cantar bonito e apaixonado, hein? Eu atendo Luciano Pereira lá em Ecoporanga. Tá todo mundo ligado, alô Márcio Bar, alô Dei do Churrasquinho, alô Maninha, alô minha amiga Poliane, a Poliane Alves, tá ligadinha também com a gente, né? A minha amiga Ivanete, alô Ivanete,

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3: Eu atendo a minha grande amiga Maria Pessanha, né, Maria? Aguenta, coração, essa aí é pra tomar um, hein? Toma duas, mal acabado. Pra mim não ficar no prejuízo. Alô, T. Camilo. Alô, Ney, lá em Ega Branca, aquele abraço, hein? Maria Madalena e Manteira, boa tarde. Ô, Sérgio.

0: Batidão gostoso, hein? Você ouviu o som do Fala Mansa aqui na Clube no Batidão Sertanejo. Boa tarde, tudo bem, pessoal? Tudo tranquilo, tudo normal por aí? Tá todo mundo ligado aqui na Clube, mas é na barra, na cabeceira, bichão. Até virar pra lá, só da Clube Batidão. Opa!
1: Manda aí, Gino Geno, ela chorou de amor. Boa tarde, Jesus Batista Daniel. Galera, hoje foi embora um pouco mais cedo, só tomar umzinha, mas foi embora mais cedo, que tá ameaçando a chuva aqui. Graças a Deus, é precisando, o calor tá intenso. Tudo é bom, calor e a chuva também, tudo no seu limite. Mas tamo junto, na Clube tá bom demais. Manda essa moda aí pra eu, pra nós aqui, valeu. Daniel, de Santa Luzia do Azul, Água Doce do Norte, tamo junto.
0: Valeu, Daniel, um abração. De que ela chorou? Ela chorou de amor. Oi. Opa!
2: Boa tarde, Edson Batista. É a Vânia. Passa aí pra mim, amado Batista. Ainda te espero.
0: Aê, povo apaixonado, hein? Cê tá doido? Cê tá doido, ô povo apaixonado, hein? Quem é que tá aqui? Opa!
2: Boa tarde, Edson Batista. Já tô aqui de novo, hein? Já cheguei. Passei pouco aperto de Águia Branca pra cá, que esse temporal não, tá? Deu um temporal bruto por lá de Águia Branca, tá, Deus? Muita chuva, muito vento. Falar com você, graças a Deus, eu cheguei bem. Mas caiu ela sem dó, tá? De Boa Vista pra lá, até Águia Branca, pra você. Não choveu pouco, não.
0: Olha só como é que pode. Aqui não choveu ainda, né, gente? É o que eu disse agora há pouco. A gente recebeu aqui esse alerta de que estava acontecendo realmente uma chuva seguida de vento muito forte e que inclusive havia caído alguns galhos na pista e em alguns pontos até árvore. Portanto, você que trafega Barra de São Francisco, Águia Branca, a Maria Madalena, confirmando aqui a informação que recebemos, que de fato houve realmente uma chuva forte na região de Águia Branca, seguida de ventos, e ocasionando aí queda de galhos na pista e também em alguns pontos árvore.

0: e ocasionando aí queda de galhos na pista e também em alguns pontos árvore. Você que trafega aí, atenção redobrada, principalmente nas curvas, tá certo, pessoal? Pra não ser surpreendido com a árvore caída na pista aí, de uma maneira inesperada, você pode ser surpreendido. Opa!
1: Boa tarde, meu amigo Edilson Batista, como é que tá, meu querido?
0: E aí, Camilo?
1: Tô vindo de São Mateus.
0: Tá bom.
1: Toca uma música pra nós aí. Ei, Edilson, rapaz, faltou você aqui no meu aniversário. Tem, foi bom demais. Turma bebeu, comeu.
0: Ei, coisa
1: rapaz,
0: boa.
1: Rapaz, eu chumbei demais. Ei, tem vergonha de falar não, chumbei, mas o tempo foi bom, graças a Deus.
0: Que maravilha.
1: Rapaz, mas foi um churrasco e tanto.
0: Aí.
1: A de Vitória vem em peso. Manda um alô pra nós aí, pra todos os motoristas da saúde aqui em Porto Belo, pessoal de Camila, pessoal do Bairro Jaqueira. E pra vocês aí também. Um abraço, meu amigo.
0: Valeu, T. Camilo. Um abraço. Parabéns, campeão. Você merece. Apesar de não conhecer pessoalmente, mas gente boa, você conhece. Só pelo tipo da fala, você conhece o cabra é bom, né? Abraço, T. Camilo. Forte abraço a você, toda moçada aí de Ponto Belo. Meus amigos aí também na Jaqueira, na sintonia. Olha aí.
2: Boa tarde, meu irmão. Tudo tranquilo? Tudo normal?
0: Tudo tranquilo, tudo normal.
2: Bom dia, meu voto hoje vai ser pra Ed Brito Samuel, beleza?
0: Beleza.
2: Se der tempo, me faz um favor, passa aquela música que eu te pedi ontem, não deu tempo, né? Então, se puder passar, vai ser bom. Beleza? Tá na conta, tá bom demais a conta.
0: Valeu, boa e pouco, hein? Boa e pouco.
2: Leonardo, a chuva não vai passar.
0: A chuva não vai passar. Valeu, Ney, grande abraço, Ney, meu amigo, e todos aí de Águia Branca na sintonia, hein? Bora atender aí o meu amigo Daniel, lá do Azul. Gene, Gene, ela chorou de amor. Cai na água, capivara que leva em bala, hein? É chumbo grosso. 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

0: na clube. E a clube não para. Zezé de Camargo Luciano passou da conta. Eu Adila Poliani. Tá ligadinho no programa, hein? Cadê ela? Cadê ela? Põe um áudio, põe um áudio aqui, põe um áudio aqui. Oi!
1: Boa tarde, meu amigo Adilson Batista. Eu mais o D.I. Pedreiro.
0: Ô, D.I.
1: Pedreiro, tá mandando um abraço pra você. E solta aquela pra mim lá, Zezé de Camargo Luciano. Passou da conta. Eu deixo um abraço pros meus amigos de Barra de São Francisco e todos os meus amigos de Baiaçu. E pro meu esposo, D.I. Pedreiro, do Barra de São Francisco.
0: É, coisa boa, abração pra vocês, Aldeí, abração, Boliano, Deus abençoe vocês, muito obrigado pela audiência aí. Zezé de Camargo

Ô, gente, hoje tem vaga atolada no cardápio do Pepita, hein? Gosto muito. Eu atendo o Ney lá em Águia Branca, né? Choveu aí? A chuva não vai passar. O Tonho do Lambique tá ligado também comigo, né? Comadre Vanilda, boa noite.

0: mandei, pegou pesado, hein, bicho? Pegou pesado, hein? Abração, minha grande amiga Nalva Robadel, tá ligadinho, amigo da Fazenda Robadel em Mantenópolis. Oi.
1: Matheus Batista, boa tarde. Oi. Essa música de Virgínia Gena, Senhora Aparecida, pra nós aí.
0: Valeu.
1: Por favor, obrigado, desde já, obrigado. Agradeço muito você passar.
0: Obrigado você, minha amiga. Tá ligadinho no programa, colado aqui no nosso Batidão Sertanejo. A minha grande amiga Silene, todos em Jaguia Branca na sintonia. Alô, meu povo, Jaguia Branca. Todo mundo sintonizado. Quem é que tá aqui? Deixa eu ver. Mais um zap zap aqui, mais um zap zap aqui. Fala, meu povo. Oi.
2: Boa tarde, Adir Batista.
0: Oi.
2: Boa tarde, Adir Batista. Só Adir Batista. Nós estamos a fim de fazer uma fila aqui. A rua lá embaixo está desperdiçando água. E nós aqui no morro estamos sem água. Deu de 3 horas.
0: Ah.
2: De ontem. E tem como que nós. Nem água para nós fazer comida que nós tem.
0: Ô, oh, derrota.
2: Então coloca o fiscal para correr atrás de onde que eles estão gastando água à toa aí, ó. Para mandar água para nós, ué. Se a represa está vazia, eles têm que fechar a torneira embaixo para subir água para nós, é. Nós estamos sem água. Então faz um apelo aí pra nós. Obrigado.
0: Valeu. Ele não falou qual é a rua, né? Fala pra nós qual é a rua e qual é o bairro, por gentileza. Só pra nós fazer a cobrança aqui, tá bom, campeão?
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0: Eu atendo a minha grande amiga Sirlene. 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

0: Fernando Macumbe, Nossa Senhora Aparecida. Domingo foi dia de Nossa Senhora Aparecida, né? Dia das crianças também. 18h28 no Batidão. Hoje tem vaga atolada no cardápio do Pepito, hein? 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
1: E a Cubi não para. Bom, apesar de ter perdido o jogo, mas vai cantar uma música pra não ficar muito aborrecido. Ed Brito Samuel, ponto G. 18:47 no batidão, hein? Hoje tem vaga atolada no cardápio do Pepito, hein?

Prontidão, sertanejo, são 18h50 aqui na Clube Alopeia do Churrasquinho. Um abração pra você, pelo Juá Malacabado. Abração pra vocês, muito obrigado aí pela moral, tá? Pela audiência e pela amizade. São dois companheiros até debaixo d'água, né? Olha, gente, alô, meu amigo Sérgio. Ah, danado, fácil não, Sérgio, fácil não. Calma não, mundão. Agradecendo a todos pela companhia, pela audiência, pela paciência também. Jantinho do Pepito tá saindo. Vamos pro Pepito jantar? Bora. O que temos hoje no Pepito? Hoje tem vaga atolada no cardápio do Pepito. Você pode pedir agora aí na sua casa ou no seu trabalho que o Pepito vai entregar pra você, tá bom? Jantinha do Pepito, o WhatsApp é o 997-641795. 997-641795. Abração, meu grande amigo Dinei. Alô, Dinei! Abração pra você, Dinei e companhia. É o Dinei e companhia, tá ligado no programa, tá ligado aqui com a gente. Tamo junto, Dinei. Um abraço aí, meu parceiro. Meu amigo até debaixo d'água. Eu vou encerrar aqui com cachorro, a cobra, o lavrador pro Dinei, que gosta muito dessa moda, né? Dá um abração também pro meu grande amigo Jonas Botovani. Ô, Jonas Botovani, abração, hein? O Manelzinho também ligado com a gente, muito obrigado. E a cada ouvinte, né, sintonizado aqui em toda a nossa região. A Jantina, o Pepito tá saindo, bora pro Pepito jantar com a gente. Então tá falado. É, aquela vaca do lado cai bem hoje, não cai? Tá bom, cadê o Elias Wagner, o cachorro, a cobra e o lavrador? Vai, cachorro. 18h52, se papai do céu permitir, a gente volta a se encontrar amanhã, tá bom? A partir das 4 da manhã com o nosso Bom Dia Clube. Espero merecer a sua companhia, a sua audiência. Abraço, meu amigo Ozéias, secretário, ligado comigo. Ozéias, o Ozéias eletricista, né? Meu amigo Roberto Coveiro também tá sempre ligado com a gente, muito obrigado. E a toda essa turma massa que sintoniza aqui no batidão de ponta a ponta, né? Da barra na cabeceira, só da Clube Batidão, rapaz, como é que pode? Aumenta aí.

Vai, clube batidão, rapaz, como é que pode? Aumenta aí. Alô, Dinei, aumenta, Dinei. Tchau, obrigado.

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0: Morada Sertaneja tá no ar a partir de agora com a Loira Sorriso, Paulinho Esteves. Entra, fica à vontade, já espalha, já compartilha, chama todo mundo e vamos curtir o melhor da música sertaneja a partir de agora aqui na nossa programação, na sua rádio preferida. Começando bem demais com o som de Bruno e Marrone.
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0: Obrigado.
1: Gustavo Lima, o embaixador, cantando bem demais. Ele que tá sempre estourado, sempre emplacado no nosso ranking musical. O Pegada Sertaneja vai pra um rápido break e volta daqui a pouquinho. Fica ligadinho aí. Pegada.

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1: É Paulinho Esteves por aqui, hein? Paulinha Esteves. Festa, alegria. Pegada Sertaneja. De volta com tudo que você gosta.

Zenete e Cristiano passando por aqui, fechando a nossa sequência. Daqui a pouquinho a gente tá de volta com muito mais Pegada Sertaneja pra você. Não sai da audiência, fica ligadinho aí. Pegada

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Matias. Eita, coisa boa, que clássico gostoso que você curtiu aí, né? Relembrando sucesso aqui no Pegada Sertaneja. A gente vai pra um rápido break e volta daqui a pouquinho. Não sai da sintonia. Chora, B.O.

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0: sertaneja de hoje, Chora Viola, valeu papai, valeu, hein, desse jeitinho que você gosta. Essa é a rádio que tá sempre com você, te fazendo companhia, e é o Pegada Sertaneja que vai ficando por aqui. Beijo, beijo, se cuida, até mais, até a próxima, valeu.
1: 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O Pegada Sertaneja fica por aqui. Obrigado pela sua audiência e até o nosso próximo encontro.